0: Paulo para instalar internet grátis na periferia foi alvo de uma operação da Polícia Civil por suspeita de fraude em licitação. Karina Gama, dirigente da instituição, é a dona da produtora do filme Dark Horse, sobre o ex-presidente Jair Bolsonaro.
1: A operação cumpriu mandados de busca e apreensão na sede da ONG Instituto Conhecer Brasil, que fica na região central de São Paulo, e na Secretaria Municipal de Tecnologia e Inovação, responsável pelo contrato entre a Prefeitura de São Paulo e a instituição. Foram apreendidos computadores, celulares, documentos e notas fiscais. A Polícia Civil investiga suspeitas de irregularidades na contratação e na execução de serviços vinculados ao programa Wi-Fi Livre SP e tem como foco o termo de colaboração firmado entre a Secretaria e o Instituto Conhecer, no valor de R$108 milhões, para implantação, operação e manutenção de pontos de internet gratuita em comunidades da capital paulista. O edital previa a contratação de 5 mil pontos de internet pública na periferia da cidade. A única empresa interessada no chamamento público foi a ONG Instituto Conhecer Brasil, de Karina Ferreira da Gama, que também é sócia da produtora Go Up Entertainment, responsável pelo filme Dark Horse, sobre a vida do ex-presidente Jair Bolsonaro. A Polícia Civil também estaria apurando a suspeita de que parte dos recursos recebidos pelo Instituto tenha sido repassada a terceiros para financiar o longa. O prefeito de São Paulo falou sobre as investigações na manhã desta segunda-feira, num evento de entrega de moradias populares no centro da capital paulista.
2: O chamamento foi feito que a gente poderia contratar até 5 mil pontos. Nós não contratamos 5 mil pontos, nós contratamos 3.200 pontos e foi pago por 3.200 pontos. E falando do filme do Bolsonaro, esse processo foi feito em junho de 2024. A comunicação à SP Cine de que teria a gravação do filme do Bolsonaro foi em outubro de 25, mais de um ano depois.
1: O Tribunal de Contas do município determinou à Prefeitura o envio de informações sobre a execução do contrato. A investigação da Polícia Civil de São Paulo se conecta a outras apurações sobre Dark Horse. O Supremo Tribunal Federal apura-se verbas de emendas parlamentares direcionadas para ONGs de Karina ajudaram a custear o longa. E a Polícia Federal quer saber se o dinheiro enviado pelo banqueiro Daniel Vorcaro para financiar o filme teria sido usado para bancar as despesas do ex-deputado federal Eduardo Bolsonaro, que mora nos Estados Unidos. O irmão dele, Flávio Bolsonaro, senador do PL do Rio de Janeiro e pré-candidato à presidência da República, falou sobre a nova investigação após um evento em Belo Horizonte.
3: Em tese, não tem nada a ver com o filme. Eu não quero crer que esteja a polícia, uma parte da polícia esteja sendo usada para fins eleitoreiros, né? E usar uma operação como essa, não para ver se teve algum problema nesse contrato de Wi-Fi, mas para tentar, por uma via transversa, na chamada pescaria probatória, tentar encontrar alguma coisa que vá contra o filme do presidente Bolsonaro.
0: A dona do Instituto Conhecer Brasil, Karina Gama, não respondeu aos contatos da nossa produção. Boa noite, Sérgio.
4: Boa noite.
0: Boa noite, Wilson.
5: Boa noite, Rodrigo.
0: Wilson, há muitos aspectos estranhos nesta história e, por isso, vão ser apurados pela polícia. A quem cabe dar explicações?
5: Essa situação é tão esdrúxula que eu acho que essa operação devia chamar cavalo na lama. Porque é tanta sujeira, é tanta falcatrua que cerca essa produção que, na verdade, agora quem tem que dar a explicação é o prefeito Ricardo Nunes. E Flávio Bolsonaro e Ricardo Nunes dizerem que há interesses eleitoreiros e que é um caso de perseguição política no estado de São Paulo, cujo governador é aliado deles e o prefeito é da mesma ala política do governador, e essa investigação está toda no estado de São Paulo por iniciativa da Procuradoria Geral de Justiça do estado de São Paulo. Óbvio que tem coisa errada nisso, e o mais estranho é que, além de o prefeito dizer que foram contratados, poderiam ser contratados 5 mil pontos, foram contratados 3 mil, vamos ver o preço por ponto. São R$ 1.800 que a prefeitura pagou, quando a média é de R$ 536. E mais uma coisa, quem tem que instalar pontos de Wi-Fi na cidade é a Prodan, que é a companhia de dados de processamento. processamento de dados do município de São Paulo, cuja função é exatamente essa. Então, eles contrataram uma empresa privada que não tem tradição de fazer. Nunca instalou. É uma OCIP, na verdade, uma organização da sociedade civil, que é como se fosse uma ONG, que não tem nenhuma experiência, nunca instalou um ponto de Wi-Fi, né? E que tem no mesmo grupo a tal produtora, que nunca produziu nenhum filme. Quer dizer, é claro que isso tudo é um mar de lama, em que vai ficar difícil o prefeito e os envolvidos explicarem por que que isso está acontecendo.
0: Agora, Sérgio, embora a questão do financiamento não esteja, do filme, esteja sob apuração neste momento aí pela Polícia Civil de São Paulo, o senador Flávio Bolsonaro falou que em tese o caso não tem nada a ver com o filme. O fato é que a personagem é a mesma, o que torna inevitável trazer o tema ao debate.
4: Né? Torna inevitável trazer o tema ao debate. O argumento utilizado pelo prefeito, em que ele aponta a distância no tempo entre o contrato que foi feito com esta ONG e a notificação que foi feita sobre a realização do filme, há um intervalo aí de um ano e alguma coisa, como se isto fosse a prova de que uma coisa não tem nada a ver com a outra, é justamente o contrário. Quem conhece como esses processos de captação de recursos para a realização do filme, de um filme, funcionam, a captação começa muito antes. E a notificação é dada quando a captação já avançou bastante, quando os realizadores já conseguiram arrecadar uma quantidade de fundos suficiente para poder realizar a produção. Então, o argumento dele é um argumento muito fraco do prefeito, o que mostra na linha do que o Wilson apontou, que eles estão enredados aí numa teia de relações muito mal explicadas.
0: E aparentemente se colocaram como alvos, sendo que o alvo pela polícia neste momento é a dona ou a responsável pela organização.
5: A prefeitura, né? Não é vítima, né? Eles estão se colocando como se fossem vítimas de um mal feito de um terceiro, mas não é isso, eles que contrataram.
4: Aí é importante olhar a trama e olhar o personagem. A personagem é a mesma pessoa que está prestando múltiplos serviços ao que parece ser uma transação financeira, vou usar uma palavra antiga, adredemente organizada, para financiar um grupo político, entre outras coisas, o filme sobre o presidente Bolsonaro.
5: E parece que o Ricardo Nunes está seguindo os mesmos passos do Cláudio Castro no Rio. E tem grandes chances dele acabar mal, dele correr um processo de cassação. Porque é um envolvimento tão escandaloso. São 108 milhões para você instalar pontos de Wi-Fi na periferia, com um preço 3 vezes mais superfaturado em relação ao preço normal.
0: A guerra no Oriente Médio fez o preço do petróleo tipo Brent subir quase 5% hoje. O barril fechou valendo US$ 95. Apesar da alta, a Petrobras anunciou a redução do diesel e do querosene de aviação.
6: A queda no preço do querosene de aviação de 93 centavos por litro é a primeira depois de 3 aumentos seguidos. Desde janeiro, o combustível já subiu 55%. Nas refinarias, o litro varia de R$ 5,48 a R$ 5,69. A redução pode diminuir as pressões sobre os preços das passagens aéreas. Além disso, o governo anunciou a prorrogação até 31 de julho da desoneração do PIS/COFINS do querosene, que foi criada em abril em meio aos impactos da guerra no Oriente Médio. De acordo com a Associação Brasileira das Empresas Aéreas, o combustível representa 45% dos custos operacionais das companhias. A Petrobras também anunciou uma redução de 9,5% no preço do diesel para as distribuidoras, o que equivale a 35 centavos. A queda foi possível por uma aprovação de uma subvenção de R$ 1,12 por litro. A medida neutraliza um provável aumento que viria com a volta da cobrança dos impostos federais, PIS e COFINS. Segundo a Petrobras, a queda no preço foi possível graças à atenuação do cenário de elevação das cotações internacionais.
7: Tudo é possível, né? Se a gente tiver um aperto maior da guerra, né? uma disposição aí pior de acordo, com certeza pode acontecer, mas não é o caso que a gente está trabalhando. A gente acredita, o mais provável mesmo é que a gente tenha um acordo aí ao longo dos próximos meses. O Brent está 95, nós acreditamos que vai cair para 70 assim que a guerra acabar. Vai ser gradual, mas acreditamos que tem tudo para voltar para patamares mais normais, 70, $65 o barril.
6: Outra medida de contenção da alta dos preços dos combustíveis é o auxílio aos produtores e importadores de gás de cozinha. Os recursos federais foram ampliados de 330 para 660 milhões de reais. Uma subvenção equivalente a R$ 11 por botijão de 13 quilos.
7: O botijão de gás ele tem uma influência mais aparente, né, no custo de vida do cidadão, porque tem que fazer o desembolso para comprar o gás, para cozinhar e tal. O consumidor percebe de uma forma mais viva o benefício do gás. Então, com certeza, é um subsídio que tem um impacto de popularidade muito, muito relevante mesmo.
8: Wilson, em meio às tensões internacionais, dá para a gente afirmar que as decisões da Petrobras em relação aos preços têm sido exclusivamente técnicas?
5: Não são exatamente técnicas. É claro que você tem uma componente política que você não pode desprezar e que eu acho que não tem nada a ver com a eleição. Eu acho que o governo e a Petrobras, por ser uma empresa pública com capital majoritariamente do governo, tem que intervir mesmo para segurar os preços de alguma forma, porque você está enfrentando uma emergência global. Então é uma situação de guerra, literalmente, né? Então é justo que se façam, que haja planos de contenção dos preços temporariamente. Depois se vê como é que se repõe isso, como é que se recupera isso. Quando o presidente, vocês devem lembrar, o presidente Lula no ano passado falou que queria entrar na OPEP porque era um jeito de alertar os outros países para a necessidade de substituir os combustíveis fósseis. Isso é mais ou menos como você dizer para traficantes que a cocaína faz mal para a saúde. Não vai resolver coisa nenhuma. Então, o que, na verdade, o Brasil precisa acordar para a necessidade de criar programas de substituição dos combustíveis fósseis por biocombustíveis, por energias renováveis, por combustíveis renováveis. Inclusive, o Brasil tem capacidade, se programar, se planejar adequadamente, para substituir querosene de aviação por hidrogênio verde, por combustíveis renováveis. E agora é a hora de fazer isso, quer dizer, começar a pensar a médio prazo e não ficar só tapando os buracos do barco na emergência.
8: Sérgio, na sua opinião, cabe alguma discussão sobre o papel da Petrobras em momentos como esse ou, como diriam os clássicos liberais, laissez-faire?
4: Não, cabe. A primeira coisa a notar é que a grande maioria dos países, eu me lembro de uma exceção que foi o Chile, logo mais eu comento, tem adotado medidas que vão do subsídio, alguns mais radicais estabeleceram teto de preço para amortecer o efeito dessa súbita elevação do preço internacional do petróleo nas suas economias, nas suas populações. Então o Brasil não está sozinho nisso. Óbvio que não tem um componente estritamente técnico apenas, há um componente político, no caso também um componente de alguma maneira eleitoral, porque nós estamos num momento eleitoral. O Chile foi o único país do meu conhecimento que resolveu não adotar a postura liberal típica, né? Deixa o impacto se fazer sentir internamente sem nenhuma intervenção do governo. Começo de mandato do presidente Castro, ele está no poder desde março, ele perdeu metade da popularidade depois de tomar essa medida, porque o efeito sobre combustível, efeito sobre gás, etc., foi enorme. Então não é uma medida que do ponto de vista político é insustentável. Algum tipo de intervenção é razoável ter. É preciso olhar o custo disso, não é de graça isso. Esse dinheiro do governo está sendo utilizado de uma maneira ou de outra para amortecer o efeito. Tem um custo fiscal, quanto mais tempo durar a guerra, maior será o custo fiscal.
8: A seguir, o ministro da Fazenda diz que classificação de facções como terroristas pelos Estados Unidos pode afetar instituições financeiras. E mais, você sabe por que o Pix passou a ser alvo do governo de Donald Trump? Você vai saber depois do intervalo.

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0: o governo prepara uma conversa com autoridades dos Estados Unidos sobre a classificação do PCC e do Comando Vermelho como organizações terroristas. O ministro da Fazenda, Dario Durigan, disse hoje que a decisão do governo de Donald Trump pode resultar em sanções a instituições financeiras do país.
1: O ministro da Fazenda afirmou que a classificação dos Estados Unidos pode atingir bancos que atuam dentro da legalidade.
2: Então, os bancos começaram a recontratar escritórios nos Estados Unidos, a rever todo o seu compliance, rever fluxo interno sobre os recursos, o que já faziam pela lei brasileira, pela regulamentação do Banco Central Brasileiro. Os bancos, as fintechs, onde você tem sua conta, o teu cartão de crédito, vão ter que aumentar custo. E, como a gente sabe, passar para tarifa que você paga, passar para o spread, né, para a taxa de juros que você paga.
1: Dario Durigan, que esteve na comitiva do presidente Lula durante visita à Casa Branca, no começo deste mês aposta em saídas diplomáticas para contornar a situação. Ele não antecipou se vai aos Estados Unidos ou se o assunto será tratado por telefone com representantes do governo Trump. Nesta segunda-feira, o presidente norte-americano anunciou a nomeação de Daniel Pérez como novo embaixador dos Estados Unidos no Brasil. O republicano, que defende pautas da agenda trumpista, é presidente da Câmara de Representantes da Flórida e ainda precisa ter o nome confirmado pelo Senado americano. Os Estados Unidos estão sem embaixador no Brasil desde o fim do governo de Joe Biden em janeiro de 2025. Além da preocupação com a classificação de facções como grupos terroristas, termina nesta semana o período de 30 dias das tratativas do grupo de trabalho que trata de tarifas de exportação e da lei de comércio norte-americana, a chamada Seção 301. Mas o prazo deve ser estendido. Os Estados Unidos alegam práticas desleais por parte do Brasil para justificar aumento nas taxas de importações brasileiras.
2: De fato, tem uma preocupação, sim, do nosso governo com eventuais novas tarifas que podem ser impostas de maneira unilateral, muitas vezes não considerando o que a gente levou de bons argumentos para os norte-americanos. Quem exporta para os Estados Unidos, quem importa dos Estados Unidos, não pode ter prejuízo por conta de uma razão política, por conta de um processo que desconsidera razões técnicas.
0: Wilson, o ministro está, digamos, como diz o ditado popular, botando terror, ou há de fato motivo de preocupação em relação às sanções a instituições financeiras?
3: Não, há motivo de preocupação, sim, porque ao se classificar as organizações criminosas como organizações terroristas, isso, do ponto de vista do governo americano, o que acontece é que se transferem as investigações da Polícia Federal, o FBI, e da DEA, que é a Agência de Antidrogas, para a área de defesa. Isso significa que quem vai atuar vai ser a CIA, que é a Agência de Inteligência, e as Forças Armadas. E a CIA e as Forças Armadas não têm a tradição, e não vão ter nunca, de compartilhar informações. Então, o que vai acontecer? As sanções, as eventuais sanções decorrentes de investigações, vão ser tomadas praticamente de uma forma secreta. As empresas brasileiras vão ser atingidas, né, se isso for posto em prática, e grandes corporações, não só os bancos, mas os grandes exportadores, a indústria, os prestadores de serviços, todos vão sofrer com as sanções, com retaliações. E não vão poder nem se defender previamente, porque as informações, as investigações vão correr secretamente. Então, isso é um efeito. Essa decisão já estava tomada há algum tempo, por iniciativa do Marco Rubio, né, que é o secretário de Estado, e só não foram anunciadas antes essas decisões porque tinha ali um conflito entre ele e o Scott Bessent, que é o secretário do Tesouro americano. E no fim o Marco Rubio acabou ganhando essa briga, e o Darren Beatty, que é aquele sujeito representante dos Estados Unidos que quis vir aqui para visitar o Bolsonaro e teve o visto negado, esse sujeito foi quem informou os irmãos Bolsonaro de que na quinta-feira ia ser anunciada essa medida. Tanto que o Flávio Bolsonaro foi para lá para posar ali como o tiete do Trump, passar aquela humilhação, para insinuar que ele tinha conseguido isso. Mas isso já estava decidido desde o ano passado. Da mesma forma, e faz parte da mesma estratégia, essa investigação da seção 301 do STR, que é uma coisa que o Brasil precisa se preparar para se defender também.
0: E nesse sentido, Sérgio, dá para dizer que o resultado dessa investigação vai sinalizar para qual lado a Casa Branca vai pender, depois de dar sinais para o governo Lula e também para o senador Flávio Bolsonaro?
4: É, aí, digamos, só reconstituir aqui o processo. O Trump adotou as tarifas em abril do maio do ano passado, né? E o Brasil foi atingido. Pois ele recuou parcialmente, a Suprema Corte tomou uma decisão dizendo que não era válida aquela medida porque era uma prerrogativa do Congresso ter adotado a medida e não do Executivo, não do presidente Trump. A seção 301 é um outro processo, é um processo amparado legalmente nos Estados Unidos. E tem uma investigação em curso. É claro que esses instrumentos não são instrumentos puramente técnicos, eles são instrumentos de barganha política, técnica, comercial, né? Mas eu julgo aí que é diferente da classificação como organização terrorista, né? Está mais dentro das regras do jogo, é mais previsível e se dá de maneira mais transparente. O problema com relação à classificação como organizações terroristas é que abre uma caixa de ferramentas punitivas para os Estados Unidos que pode ser usada de maneira muito mais arbitrária.
0: E o PIX passou a ser uma das preocupações do governo brasileiro nessa investigação comercial dos Estados Unidos. Afinal, por que o sistema de pagamento gratuito do Brasil virou alvo?
5: Rápido, gratuito e na palma da mão. Criado pelo Banco Central em 2020, o PIX incluiu milhões de brasileiros no sistema financeiro. Mas o sucesso dessa tecnologia começou a incomodar a maior potência econômica do planeta. O governo do presidente Donald Trump colocou o PIX em uma investigação comercial. O motivo principal é a concorrência. O PIX quebrou o monopólio de grandes marcas de cartão de crédito e de aplicativos de transferência de dinheiro baseados nos Estados Unidos. Como o PIX não cobra taxas, apenas em uso comercial, essas multinacionais perdem espaço no mercado brasileiro. Além disso, há o argumento de que, por ser ligado ao Banco Central, o método gera uma concorrência desleal com as empresas americanas.
6: Meios de pagamento e moeda de pagamento vai ser um debate importante até do ponto de vista estratégico. E o PIX é algo extremamente relevante porque levou à bancarização de muitos milhões de brasileiros que não tinham acesso a banco. Então, os Estados Unidos estão defendendo o interesse deles e o Brasil tem que defender o seu interesse, que é defender uma inovação que foi extremamente importante para o setor financeiro brasileiro.
5: Especialistas avaliam que a investigação para proteger os negócios americanos tem caráter político. Na prática, os Estados Unidos não podem mudar as regras do PIX, mas ameaçam retaliar o Brasil com novas tarifas sobre os produtos que nós exportamos para lá.
7: Diante dessa pressão, e se mais tarifas acontecerem, a gente não pode esquecer que da onde os Estados Unidos se afasta, a China se aproxima.
5: O Brasil não foi o primeiro a criar o seu próprio sistema público de pagamento. A ideia virou uma estratégia dos países emergentes para fugir das taxas das grandes multinacionais de cartão. No Quênia, o sistema M-Pesa permite pagamentos e transferências pelo celular desde 2007. Na Indonésia, o governo criou o CRIS, uma plataforma nacional de pagamentos instantâneos por QR Code. A Índia tem o UPI, a Tailândia o Prompt Pay e até a China criou sua própria moeda digital para frear o monopólio das Big Techs. Em todos esses casos, a ideia foi criar uma infraestrutura de pagamentos mais barata e menos dependente de intermediários. Um movimento global de independência financeira que também faz a Europa reagir, aprovando leis rígidas para obrigar os bancos europeus a baratearem as transferências e enfrentarem o domínio americano no mercado digital.
7: Essa é uma guerra que o Brasil não pode retroceder sob a ótica da soberania e nem pode desativar o PIX, né, para que obrigar a população a usar um cartão. Não faz sentido isso. Então, muito disso vai acabar ficando numa espuma midiática, onde você tem esse embate aí, mas no final das contas, não há retrocesso para um sistema como o Pix.
0: Sérgio, queria retomar o seu comentário anterior. Você falou em barganha, né? Uhum. A Casa Branca estaria, como diz o ditado, vendendo dificuldades para depois conseguir facilidades? Ou seja, o Pix é uma cortina de fumaça ou realmente ele ameaça as bandeiras americanas de cartão? Não, ele tira, que faturam bilhões.
4: Ele tira um pedaço de um mercado importante para as empresas americanas de cartão, de meios de pagamento. E a disputa no mercado de meios de pagamento é uma disputa muito, muito importante. Ela não é a mesma disputa no mercado de moedas. É o dólar que manda, é o euro que manda, é a moeda chinesa. É um outro jogo, né, que vai demorar mais tempo para se definir, mas já está sendo jogado, até aqui com predomínio absoluto do dólar desde o final da Segunda Guerra, ainda um predomínio que deve durar por muito tempo, mas que tem outras moedas querendo pôr a cara para fora. No campo dos meios de pagamento, a hegemonia americana já está claramente contestada. A matéria é muito boa ao mostrar que não é só no Brasil, é em vários outros países do mundo. Vai ser um instrumento de barganha para os Estados Unidos, agora, sobretudo, é um instrumento que afasta os países dos Estados Unidos, porque é um instrumento particularmente agressivo. Porque coloca em xeque o direito de um Estado soberano de oferecer um serviço à sua população. No limite, se poderia dizer que o Brasil não deveria ter o SUS, porque priva seguradoras americanas da área de saúde de oferecerem os seus produtos no mercado brasileiro, o que é um disparate completo. Então, é mais uma mão pesada dos Estados Unidos, cujo resultado, no final das contas, ainda que eles ganhem algumas coisas no curto prazo, é romper o sistema de alianças que eles construíram a partir do final da Segunda Guerra, vão se isolando cada vez mais. Só tem um país que ganha claramente com relação a isso, que é a China.
0: Essa comparação com o SUS foi muito boa. Agora, deixando a questão da soberania de lado, Wilson, há um questionamento do lado americano, que é mais técnico, digamos, que é o fato do Pix ter sido criado e ser gerido pelo Banco Central. Ou seja, o órgão regulador, fiscalizador, é também o operador. Essa crítica faz sentido?
3: Não faz nenhum sentido, porque se não fosse um órgão independente como o Banco Central, seria o quê? Uma empresa privada? E aí você perde completamente o espírito da criação de uma moeda como o Pix, um meio de pagamento como o Pix. Em relação às operadoras de cartão de crédito, elas já ajustaram seus modelos de negócio. Elas têm outros serviços para oferecer para os clientes, que em geral, inclusive, são clientes de ticket muito mais alto do que quem usa Pix. Eles oferecem programas de fidelidade, crédito por outro lado, o Pix é tão democrático que ele incorpora, ele faz um processo de inclusão financeira de uma massa de gente que não tinha acesso à bancarização, né? E esse povo vai acabar sendo cliente dos cartões de crédito. Então, não faz muito sentido essa pressão, é uma coisa muito mais política, que interessa muito menos às empresas operadoras de cartão de crédito. Para você ter uma ideia, o Pix movimentou 27 trilhões de reais num ano, no ano passado. As operadoras ainda têm uma fatia, os cartões de crédito, de mais de 4 trilhões de reais no Brasil. Ou seja, elas têm como se adaptar e já se adaptaram, já mudaram o modelo de negócio, como eu falei. Eu acho que o fator principal é a questão da inclusão financeira, quer dizer, você está trazendo mais gente para o mercado e a tecnologia é incontrolável, é incontornável isso. Basta você lembrar que existe um outro meio de pagamento que vai dar muito mais trabalho, que são as criptomoedas. As criptomoedas vão se popularizar cada vez mais com tecnologia de blockchain, quer dizer, uma tecnologia que blinda as operações. E isso sim vai poder ser uma ameaça tanto para o Pix quanto para os cartões de crédito mais para frente. Então não dá para ficar brigando com tecnologia. Vamos aproveitar essa onda de bancarização e de introdução de novos players nesse mercado, para as operadoras também se de cartão de crédito também se beneficiarem.
0: No próximo bloco, o segundo turno na Colômbia terá embate entre ultradireitista e a esquerda. E ainda, presidente dos Estados Unidos diz que Israel e Hezbollah concordaram em encerrar os ataques no Líbano. A gente volta já.

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0: Os colombianos voltarão às urnas no dia 21 para escolher o novo presidente entre a ultradireita e a esquerda. As eleições no país ocorrem sob forte polarização e ondas de violência.
1: Os colombianos acordaram na segunda-feira com o segundo turno definido. Abelardo de la Espriella assumiu a liderança na corrida presidencial nas eleições realizadas neste fim de semana. Espriella é um advogado de 47 anos, pró-Donald Trump, e que adotou um discurso de tolerância zero contra facções criminosas no país, inspirado no presidente de El Salvador, Nayib Bukele. O tema ganhou força em uma campanha polarizada e que transcorreu sob a marca de violência, registrando diversos atentados e o assassinato do pré-candidato Miguel Uribe. O adversário será o governista Ivan Cepeda, que já desafiou Espriella para um debate antes do segundo turno, marcado para 21 de junho. Seu principal aliado, o presidente Gustavo Petro, questionou a apuração do primeiro turno sem apresentar provas. A contagem dos votos na Colômbia acontece em duas etapas. A primeira, logo depois do fechamento das urnas, é feita por uma empresa privada, questionada há anos por Petro. O presidente disse que vai esperar os resultados finais da contagem feita pelos juízes e autoridades eleitorais.
0: O presidente Donald Trump disse que Israel e o grupo extremista Hezbollah concordaram em encerrar os ataques e manter o cessar-fogo no Líbano. O anúncio foi feito depois do Irã suspender as negociações de paz com a Casa Branca.
2: Logo nas primeiras horas da manhã desta segunda-feira, as saídas de Beirute ficaram congestionadas. Os moradores do subúrbio da capital libanesa deixaram a cidade depois de Israel anunciar que atacaria a região controlada pelo Hezbollah. A ordem partiu do primeiro-ministro israelense em resposta à troca de fogo entre as suas forças e o grupo extremista no final de semana. Não haverá nenhuma situação em que o Hezbollah ataque nossas cidades e cidadãos e seu quartel-general terrorista fique fora de alcance, declarou Benjamin Netanyahu. O premier também prometeu intensificar a atuação no sul do Líbano a pretexto de eliminar os redutos do Hezbollah. No domingo, as tropas israelenses fincaram as bandeiras no castelo de Beaufort, na maior incursão dentro do Líbano em 26 anos. A fortaleza, construída na época das cruzadas, tem importância simbólica e estratégica e já foi ocupada por Israel na década de 1980. A França reagiu e convocou uma reunião do Conselho de Segurança das Nações Unidas nesta segunda-feira. Também em resposta à ofensiva israelense, o Irã, aliado do grupo Hezbollah, anunciou a suspensão das negociações de paz com os Estados Unidos. Na ameaça de mais um impasse diplomático, o presidente dos Estados Unidos entrou em cena. Em sua rede social, Donald Trump publicou que conversou com Israel e com representantes do Hezbollah e que os dois lados concordaram em suspender as hostilidades. Também informou que as conversas com os iranianos seguem avançando. Tudo isso às vésperas de mais uma rodada de negociações entre Israel e o Líbano, prevista para esta terça-feira em Washington.
3: Hoje não há negociação, hoje tem pessoal fala que dá na cabeça dele e pode mudar também, às vezes não está negociando, também bombardeia.

0: Tem cessar-fogo, mas não é um cessar-fogo tão 100%. Então, é uma situação realmente paradoxal, tanto a nível diplomática quanto a nível estratégica, a nível de guerra, né?
1: Sérgio, o nosso entrevistado desenhou esse cenário aí, é o que eu queria lhe perguntar. A retórica dos líderes parece que anda muito distante da realidade, né?
2: Outro dia eu vi uma definição a respeito do presidente Trump que eu achei interessante. Diz que ele é um mentiroso autêntico, né? E que de fato não é possível confiar na palavra do Trump. Ele fala de um cessar-fogo que a rigor jamais existiu, né? A incursão das tropas israelenses no Líbano vem se dando dia a dia, com bombardeios, destruições de vilarejos, etc. E mesmo no conflito Irã-Estados Unidos-Israel, que obviamente baixou muito de intensidade, houve ali várias escaramuças, né? E mais do que isso, parece o processo de negociação do lado americano vem sendo conduzido por gente que é amadora no ramo, né? Ele marginalizou completamente a diplomacia americana, que tem experiência nessa matéria, e nomeou como seus encarregados o seu genro e um companheiro de negócios, né?
1: O genro, então, que é um empresário.
2: Que é um empresário, assim como o outro, que é um empresário do ramo imobiliário, né? Então, é de uma imprevisibilidade absoluta. Quem disser que sabe o que vai acontecer no Oriente Médio, em particular na guerra Irã, Estados Unidos, Israel, é porque está mal informado.
1: Agora, Wilson, o Conselho de Segurança da ONU voltou a debater a guerra no Oriente Médio hoje. A reunião, inclusive, estava ocorrendo até pouco tempo atrás. Que papel ainda cabe à ONU em relação a esse conflito?
3: Nenhum. Nenhum. A ONU não tem nenhum poder de resolver conflito nenhum. Até porque no Conselho de Segurança da ONU, os Estados Unidos têm poder de veto. Então, é pura figuração. Agora, é importante a gente assinalar que essa tomada do castelo ali no alto do morro não é uma incursão militar pontual. Ela demonstra que o governo Netanyahu está reposicionando territorialmente a ocupação do sul do Líbano, porque o governo de Israel nunca se conformou com o final daquele cinturão de segurança que houve, que eles instituíram de 1985 até o ano 2000. Durante 15 anos houve ali um cinturão de segurança, um bolsão, supostamente para proteger o norte de Israel de ataques do Hezbollah. Como Israel nunca se conformou com isso, o que o Netanyahu, que cá para nós é um fascínora, é um criminoso de guerra, não sou eu que estou dizendo isso, né? É o Tribunal Penal Internacional de Haia. Ele é um criminoso de guerra. O que ele quer, na verdade, é ocupar definitivamente o sul do Líbano. Então não é que tomou um castelo no alto do morro. Não, isso faz parte dessa campanha de reposicionamento estratégico e territorial e do expansionismo de Israel. E o bolsão, esse tal cinturão de segurança, só terminou no ano 2000 por pressão internacional. E vai precisar acontecer uma pressão internacional muito forte para que o Netanyahu recue e desista da ocupação definitiva do sul do Líbano.
2: Tanto é verdade, só para reforçar o que o Wilson disse, é que o nível de destruição de povoados, edificações no sul do Líbano é de tal ordem que não há mais sul do Líbano como havia há dois meses, né? Aquilo lembra um pouco o que aconteceu em Gaza, né?
3: Exatamente.
1: A TV Cultura exibe uma programação especial na Semana do Meio Ambiente, começando hoje com o Roda Viva. Boa noite, Ernesto Palha.
4: Boa noite, Rodrigo. Boa noite a todos que nos acompanham pelo Jornal da Cultura. Eu estou aqui ao lado de um dos maiores especialistas brasileiros e internacionais em clima, o professor Paulo Artacho, do Instituto de Física da Universidade de São Paulo, entre outros, né? Afiliações. Eu queria saber, doutor, nós estamos aqui em plena Semana do Meio Ambiente, como disse o Rodrigo. Sim. E só se fala em El Niño. Fala-se em Super El Niño. É correto dizer isso? Podemos esperar um fenômeno marcante?
5: Olha, nós vamos sim ter um El Niño. A dúvida da ciência é o quão forte vai ser esse El Niño. Podemos ter um Niño extraordinariamente forte, como o de 2024, que aconteceu só 2 anos atrás, ou um El Niño típico. Ainda é muito cedo para a gente saber isso. Nós, com medidas de temperatura do oceano e assim por diante, saberemos com mais precisão em julho ou agosto. Isso não quer dizer que a gente não tenha que se preparar, tanto para perdas agropecuárias, quanto na questão da disponibilidade de água nas nossas cidades e assim por diante. Então, independente de El Niño ser muito forte ou forte, temos que nos preparar para isso.
4: Isto e muito mais nós vamos aprofundar com o professor Paulo Artacho daqui a pouquinho no Roda Viva. Nos vemos até já, 10 da noite.
1: Obrigado, Palha. Em instantes, Instituto Adolfo Lutz descarta a suspeita de ebola em paciente internado em São Paulo. Veja também, presidente da Câmara dos Deputados diz que a regulamentação da inteligência artificial deve ser votada este mês. A gente volta já.

Olá, no Metrópolis de hoje eu recebo a atriz Ana Flávia Cavalcante, que é responsável pela direção, Carol Rodrigues. A gente vai conversar sobre o drama psicológico que vai chegar aos cinemas este mês, Criadas. A rapper, cantora e compositora Amy tá com um disco novo. Em Conexão Jamaica Brasileira, volume 1, ela une o melhor do Maranhão com o reggae jamaicano. O sucesso da cinebiografia Michael trouxe à tona um sucesso que nunca parou de crescer. Rodrigo Teaser apresenta um show tributo de Michael Jackson, que viaja o mundo inteiro. E agora, mais do que nunca. A gente mostra tudo depois do Roda Viva. Até lá.

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1: O Instituto Adolfo Lutz descartou a suspeita de ebola num paciente internado no Hospital Emílio Ribas, em São Paulo. O homem, de 37 anos, que veio da República do Congo, continua internado em estado grave. Segundo a Secretaria da Saúde de São Paulo, o paciente foi diagnosticado com meningite meningocócica. O Ministério da Saúde afirma que o risco do ebola chegar ao Brasil é muito baixo e que não há registro de transmissão da doença na América do Sul. O presidente da Câmara dos Deputados, Hugo Mota, disse hoje que a regulamentação da inteligência artificial deve ser votada ainda este mês.
2: No encontro jurídico de Lisboa, em Portugal, Hugo Mota afirmou que a expectativa é que a comissão especial que trata da proposta sobre a regulamentação da IA apresente o relatório na terça-feira da semana que vem. O presidente da Câmara quer votar a matéria antes do recesso parlamentar, que começa no dia 18.
3: É uma matéria que já está bastante discutida, o tema foi amadurecido e o Brasil precisa avançar na regulamentação da inteligência artificial. Não só pela questão da eleição, que é muito importante, mas também do ponto de vista econômico, da segurança jurídica, para que o país possa ter investimentos nessa área que é tão importante.
2: O relator do projeto de lei, deputado Aguinaldo Ribeiro, do Progressistas da Paraíba, disse que vai apresentar um texto flexível para acompanhar as mudanças tecnológicas sem exigir alterações constantes na legislação.
4: Dizem que nós vamos ter um ciclo de inteligência artificial muito mais curto do que a internet, né? Então, aí é que você precisa ter uma lei que possa acompanhar essa evolução. E nesse sentido é o direcionamento que nós estamos construindo para ter um desenho de lei que você possa perdurar.
2: A proposta da regulamentação da inteligência artificial foi aprovada pelo Senado em dezembro de 2024, mas ficou até agora sem votação na Câmara. O projeto visa a transparência no uso de conteúdos protegidos por direitos autorais e negociações de remuneração aos autores. As grandes empresas de tecnologia deverão informar quais conteúdos protegidos por direitos autorais foram utilizados nos trabalhos com IA. Além disso, autores poderão vetar o uso de suas obras por esses sistemas, assegurando maior controle sobre seus direitos intelectuais. Para este professor de direito tecnológico, não deve haver prejuízo para a sociedade se a regulamentação da inteligência artificial ainda estiver em discussão no período das eleições.
5: Essa regulamentação de IA, ela deveria ser uma regulamentação mais abrangente enquanto inteligência artificial como um todo. Agora, pontos específicos da aplicação dela de forma indevida para questões eleitorais, isso já vem sendo tratado pelo TSE. Então, o que a gente espera da regulamentação é uma regulamentação mais ampla, mais abrangente, mais principiológica e, obviamente, vai ocorrer ali regulamentações setoriais ou específicas para determinados temas, conforme a necessidade e como deve ser feito.
1: Wilson, a gente ouviu aí o nosso entrevistado defende uma regulamentação mais ampla ou principiológica nas palavras dele. Neste sentido, a iniciativa em debate no Congresso é tímida ou é o que é possível neste momento?
6: Não, eu acho que é um avanço, inclusive porque o projeto foi inspirado no AI Act da União Europeia, que é muito mais rígido e muito mais rigoroso, né? Tem regras muito mais firmes do que o modelo americano. Claro que sempre o direito procura aplicar as regras, sempre falo isso aqui, o que é irregular, o que é ilegal, o que é crime no mundo real, também é no mundo virtual. Mas é preciso correr, né? O direito precisa correr para se adaptar logo à dinâmica da tecnologia. Mas, de toda forma, eu acho que o modelo adotado é bom. Claro, é o que é possível nesse momento, mas a gente precisa realmente correr com a aprovação principalmente do Sistema Nacional de Regulação, porque a gente precisa ter transparência e precisa ter mecanismos que bloqueiem a criação de deepfakes, que são os vídeos e áudios manipulados no ano eleitoral. Então, o uso da inteligência artificial, a gente já falou isso aqui, pode distorcer os resultados, pode comprometer os resultados de uma eleição. Então, é preciso que o projeto seja aprovado logo, entre em vigor e que haja fiscalização para se evitar prejuízos durante o processo eleitoral.
1: Agora, Sérgio, antes de terminar esse debate ainda este ano, o debate está só começando, na verdade, né?
7: É, o debate está só começando porque essa é uma tecnologia que muda muito rapidamente. Basta lembrar que o ChatGPT veio a público em 2022, faz apenas menos de 4 anos, né? E de lá para cá muita coisa já mudou. Daí a ideia de que você precisa ter uma legislação principiológica e não muito rígida nos pontos específicos que vão ter que se adaptar um pouco a transformação tecnológica que vai acontecer. Agora, há temas que precisam ser regulados desde logo. Um deles é o que o Wilson apontou. O conhecimento que eu tinha sobre a tramitação desse projeto, que foi aprovado no Senado e agora está na Câmara, eu não sou especialista na matéria, mas que havia ainda um conjunto de pontos de divergência. O presidente Hugo Mota parece animado com a possibilidade de que o projeto seja aprovado na Câmara. Agora, será aprovado nos mesmos termos que foram aprovados no Senado ou terá de voltar ao Senado? Para mim isso não está claro.
1: Agradeço a presença do cientista político Sérgio Fausto e também do jornalista Wilson Moerdal. E a gente termina essa edição com uma homenagem a Marilyn Monroe, que hoje completaria 100 anos. 1.037 pessoas se reuniram em Palm Springs, na Califórnia, e bateram um recorde mundial de fãs vestidos como a diva do cinema, considerada símbolo sexual e um dos ícones da revolução feminina entre os anos 50 e 60. Obrigado pela companhia e uma ótima noite.

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3: É muito bom contar com a sua companhia todas as noites. Aqui a gente ouve boa música, a gente fala da vida, a gente compartilha ideias e a gente, na verdade, só reconhece no outro aquilo que tem dentro da gente. Se os nossos olhos forem bons, todo o nosso corpo também será. Procure enxergar o que há de bom no outro e você com certeza encontrará em você muitas qualidades. Para começar mais uma sequência, Robbie Williams, Feel.

Marília Mendonça marca presença no Slow. Alô, porteiro. Um beijo para o Fernando, final do telefone 9004. Ana, sou motorista e não perco o Slow. Boa semana para você também, Fernando. Muito obrigada pela participação. Carlinhos, Ana Paula, adoro a sua programação. Gostaria de ouvir Placa Luminosa. Anotado o seu pedido, Carlinhos. Um beijo. E o Leomar, Aninha, gostaria de lembrar que precisamos fazer algo pelos nossos irmãos no Rio Grande do Sul. Verdade, Leomar. Muito obrigada pela sua participação. Procure um posto de coleta, uma igreja, algum lugar que você possa deixar a sua doação.

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1: 10:25.
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lembrar que além da sua música preferida aqui no Slow, você pode também compartilhar a sua história de amor. E se você não quer compartilhar a sua, você pode compartilhar a história de alguém que você conhece, uma história que marcou a sua vida. 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Aqui no Slow, sempre às terças e quintas, tem o quadro Amor de Cinema. O veterano Phil Collins, para começar e muito bem a sequência, Against the Odds.

Aqui no Ritmo do Amor, um dos sucessos do Bruno Mars, Grenade. Antes, Rita Lee, Doce Vampiro. Um beijo para o Thiago, final do telefone 8894. Um beijo para a Marisa, final do telefone 9072. Um beijo para a Valesca. Ana Paula, adoro a sua programação. Mande um beijo para o meu marido, Ademir. Hoje completamos 24 anos casadíssimos. Um beijo para vocês, felicidades. E um beijo também para Ana Paula, minha xará. Oi, xará. Uma linda noite para você também, obrigada. Ela gostaria de ouvir Roupa Nova e eu já anotei o seu pedido.

demais passar 2 horas com você. Eu ficaria mais tempo aqui, mas tá na hora de encerrar o Slow desta segunda com Roupa Nova, Força do Amor. E antes eu toquei Chris de Burgh, Love is My Decision. Pra você uma semana excelente, uma semana extraordinária. Creia que fazendo a sua parte, as coisas vão melhorar. Aqui você pode pedir a sua música, mandar um beijo pra quem você gosta. Participe no facebook.com/programa no Ritmo do Amor e eu te espero no meu Insta, sou Ana Paula Barros. Beijo da Ruiva, fica bem.

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1: 10:52.
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0: Cor da Pedrinho. Quem lembra dessa música? Segunda-feira pega no tronco ou não, hein, gente? E o mood de segunda-feira, que loucura! Aqui é o Rodrigo Campos no seu radinho. Bora abrir os trabalhos e começar a semana juntos, hein? Deus abençoe, vai ser uma semana boa pra todos nós, gente. Simbora, tá tudo jóia por aí? Tudo jóia, jóia? Então demorou, vamos ouvir música. Hoje vai ter Murilo Rufi.
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0: Vou tocar Isa com o Ivandro.
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0: Vai ter a Marília Mendonça.
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0: você gostou, né? Então vamos lá, pra começar os trabalhos tem Simone Mendes, tá no ar o Top Tunes.
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paz, aí, mó paz. Isa e Vandro aqui no nosso Top Tunis. Gente, Henrique e Juliano surpreenderam seus fãs quando lançaram de uma vez só 11 faixas do DVD To Be Brasília, gravado no Mané Garrincha. Entre elas veio o hit Devia Ser Proibido. A música fala sobre presenciar um antigo amor beijando outra pessoa, trazendo a identificação de histórias possivelmente vivenciadas pelo público. Meu Deus, isso deve ser muito ruim, hein? Deus é mais. Bora ouvir, Devia Ser Proibido, Henrique e Juliano.

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1: 11:19.
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segundamos! Boa segunda, boa semana, dia 20 de maio, hein? Já já dá o prazo de entregar o imposto de renda, não esquece. A pergunta que eu faço sempre aqui é: falta muito pro 13º? Gente, aqui é o Rodrigo Campos no seu radinho. Bora continuar o Top Tunes. Kleber e Cauã e Manu Batidão.

Grupo Doce Encontro, Alucinado. Gente, Marília pra sempre Marília, né? Ao gravar o terceiro DVD da sua carreira, a sertaneja Yasmin Santos fez questão de reverenciar sua maior inspiração. Em seu novo projeto, gravado em São Paulo, a cantora homenageou a saudosa Marília Mendonça. Pra quem não sabe, a Yasmin Santos ficou conhecida justamente por conta da semelhança na voz com a Rainha da Sofrência. E por isso, o artista fez questão de exaltar a eterna Rainha Marília Mendonça. Yasmin Santos disse que ela só está onde está por conta das portas que a sua ídola abriu para as mulheres no gênero sertanejo. Que legal, bora ouvir Escrito nas Estrelas, Lauana Prado.

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1: 11:44.

0: assim, cuidado com ela.
1: É.
0: Cuidado com ela. Você fala, mas mãe, por que cuidado com ela? Cuidado com ela porque eu já estive nesse lugar e eu sei o que ela tá sentindo. É um cuidado também de dizer, gente, é difícil estar nesse lugar. E é... Isso pode mudar você, né?
1: É difícil demais. Eu tô achando muito especial essa conversa estar sendo aqui agora pela primeira vez, né? O filme vai ser lançado no Brasil todo a partir do dia 11. E somos mulheres negras, as três aqui. Você é uma mulher preta, mais escura do que eu, mais escura que a Carol. E eu acho que a gente não tem tido muito essa oportunidade de conversar entre nós, sabe, Didi? Num papo bem reto.
0: Sim. Claro.
1: Que é difícil, que é delicado. Então, o que a gente está chamando de privilégio? É privilégio ou é uma vantagem? Será que uma pessoa parda tem tanto privilégio assim? Ao mesmo tempo, quando eu vivi uma relação, por exemplo, com uma mulher preta, retinta, pele muito escura, e eu senti com ela ali na vivência, no cotidiano, a diferença, desde a hora que a gente dá sinal para um ônibus, ou chega um táxi, um motorista de aplicativo. Então, óbvio que existe isso.
0: Claro. A gente separou algumas imagens das crianças.
1: Sim,
0: dessas somos. Mulheres que aparecem no filme. Isso também é muito interessante, né, Carol? Porque... essas crianças estão falando o tempo todo com elas e por elas no filme, sim, né? Essas dores estão ali.
2: Estão ali.
0: Então, de uma forma, a sua criação estética deu tentando dar conta disso, né?
2: Sim, eu acho que a gente está tateando justamente para conseguir materializar essas dores e essa complexidade, né? E a gente está falando como... eu acho que parte do que... trouxe a presença desses fantasmas de carne e osso na história, né? Que é como a gente, as personagens chamam, né? Essas presenças. Mas tem um pouco de tentar traduzir como a gente materializa essa presença constante do passado, o tempo todo nessa história. Passado, presente e futuro estão sendo negociados o tempo todo. A gente caminha em direção ao futuro, mas esse caminhar transforma o passado. E esse passado, ele é vivo, ele se transforma. Por isso que ele é, de fato, assim, também, sem dar spoilers, mas ele vai transformar a dinâmica dessas relações. Então, foi uma maneira que a gente encontrou de conseguir dar forma a isso.
0: E tem a sua... a direção e a fotografia.
2: Sim,
0: e a forma de contar essa história que também vai despertando na gente essa dualidade. Ana estava dizendo que tem uma cena que você olha e fala assim, não, tô branca, tô mais preta, tô branca, tô mais preta. Sim. E é claro que isso é proposital, e é claro que isso é pensado, né, Ana?
1: Sim, sim, é uma cena bem clímax, assim, no filme, né? Não vou contar.
0: A Carol desesperada. Ela fica desesperada que a gente tem.
1: Não, é uma cena bem tensa mesmo, que é o encontro, que eu vivi muito isso, acho que muitas pessoas,
2: sim,
1: pardas passaram por isso.
2: Sim.
1: Que é o tal do comparar. Você tá com uma pessoa branca do seu lado, ela fala assim, não, mas você nem é tão preta, olha aqui.
0: É igual.
1: A e aí, a negritude vem a partir do tom da pele nesse tipo de conversa.
2: Sim.
1: Quando, hoje em dia, eu penso que a negritude é que a gente está construindo também, né? Vou falar em meu nome. Eu estou construindo meu pensamento quanto mulher negra no Brasil, no século XXI, sabe? Eu não está pronto. Como já 20 anos atrás, não estava diferente do que é hoje, sabe? Então, eu acho que... tem essa coisa da gente entender quem a gente é a partir das nossas vivências. A Mariana é uma mulher que vai descobrir a negritude dela tarde. Porque a mãe dela faz de tudo para aquela família ficar em paz, ficar branca. Sabe a paz branca que a Naruna Costa faz tão lindamente,
2: sim,
1: bem? Assim, que paz é essa, né? E então, a chegada da prima, eu acho que também ela faz um tremblement de terra ali, sabe? Balança a vida
0: desestabiliza
1: da Mariana, com certeza.
2: Totalmente.
1: Ela fala, ei, por que você não me defendia? Por que você não falava nada?
0: E é importante essas duas mulheres olharem uma para a outra e tentarem resolver essas feridas,
2: sim,
0: né? Não sei se tem resposta para tudo, mas a gente precisa enfrentar, né?
2: Sim.
1: Não, ainda mais Mayuse, né? Mayuse Tulane, essa atriz maravilhosa, linda. Você dava vontade de beijar. Ela fala, ai, não vamos brigar, não.
0: Vamos ficar juntas. É. Mas trazer essas duas mulheres negras traz Sim. outras camadas de complexidade. E a gente tem que ir aos cinemas pra ver cinema brasileiro e ver as nossas histórias e as nossas atrizes em tela grande. É por isso que eu agradeço muito a presença de vocês aqui no Metrópolis.
2: Muito obrigada.
0: Muito obrigada. Que esse filme aí percorra e traga muitas reflexões Sim. pra gente.
1: Axé.
0: Axé. Obrigada,
1: Gigi. Obrigada, Carol.
2: Obrigada.
0: Obrigada, Carol. Obrigada. Sim. Ah, gente, vamos ao cinema. Semana começando e a gente já tem dicas culturais para vocês. Quentes, circo, cinema, tem tudo na nossa agenda de hoje. Dá uma olhada. Lúcio Maia faz show de lançamento do seu disco solo na Casa Bona. São 8 faixas instrumentais em que o ex-guitarrista da Nação Zumbi celebra psicodelia, futurismo e sonoridades diversas. O Museu da Imagem e do Som celebra os 100 anos da atriz norte-americana Marilyn Monroe, um dos nomes mais icônicos da sétima arte. 12 filmes estrelados por ela estão na programação.
3: You.
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0: Cinemateca Brasileira apresenta a mostra Mulheres no Cinema Tchecoslovaco, um panorama com quase 40 filmes em torno da presença feminina na produção cinematográfica do país europeu. Juntamente com as produções, haverá a palestra e a exposição Heroínas Tchecas. O Circo de Ébanos leva espetáculos gratuitos aos bairros da Moca, Santana e Vila Clementino. Com 18 anos de atividade, a trupe integra técnicas clássicas circenses à cultura afro-brasileira. A temporada começa no Teatro Arthur Azevedo, com ingressos gratuitos que devem ser retirados com uma hora de antecedência. E no próximo bloco vamos conhecer a rapper, cantora e compositora maranhense Amy. Ela apresenta pra gente o seu novo trabalho, Conexão Jamaica Brasileira Volume 1, uma fusão do funk brasileiro com o reggae jamaicano. Daqui a pouco.
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0: nosso convidado é cantor, compositor, músico, incorpora outros elementos da música popular brasileira, como o samba rock e o soul brasileiro. Pablo Moreno, aqui o novo sempre vem.
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5: Ele é pianista, produtor, arranjador, compositor, maestro. E na época que foi diretor artístico da Jazz, ainda atacava de apresentador e repórter. Nelson Aires. São anos e anos de uma riquíssima história.

0: reggae com um toque brasileiro. Este é o novo trabalho da rapper, cantora e compositora maranhense Amy. Em Conexão Jamaica Brasileira, volume 1, a artista une o melhor do Maranhão, tambor de crioula, funk e rap, numa viagem sonora e dançante.
1: Conta a história mais famosa que o reggae chegou ao Maranhão através de ondas de rádio vindas do Caribe em 1970. E há quem diga que não foi nada disso. Fato é, o povo maranhense acolheu esse estilo, adicionou ali sua ginga, sons, identidade, se tornou a nossa capital do reggae. Antes da gente falar da mixtape, eu quero que você me conte um pouco sobre a sua trajetória. Como é que você começa nesse caminho da música?
2: Em 2014, a gente começou com produções que juntavam, né, ali alguns artistas, juntavam uma galera do hip hop, uma galera que era da comunidade LGBT, que é a comunidade LGBT. E tudo isso começou a gerar uma efervescência, um espaço onde a gente podia tanto experimentar nossa musicalidade quanto poder se expressar mesmo enquanto corpo livre. Em 2019 lancei meu primeiro EP, contando ainda um pouco dessa história de como a minha sonoridade se misturava com os ritmos maranhenses. A gente experimentou pagodão, experimentou tambor de crioula, a gente trouxe um pouquinho do raga também, que era referência do reggae. Meu disco Atabaque, que foi meu primeiro disco. Esse disco, ele conta a história do lugar onde eu nasci, um pouco dessa movimentação cultural, que é muito plural, e chega na M de hoje.
1: Essa mixtape está diretamente ligada ao Baile Conexão Jamaica que aconteceu. Como é que foi esse rolê?
2: O Baile Conexão Jamaica Brasileira, ele nasce na porta da minha casa, na porta da casa da minha mãe, no lugar onde eu cresci, de fundo do Boi da Floresta. Existe um evento de reggae que é muito clássico no Maranhão, que se chama Velharia. A rua é tomada de radiolas, de pessoas que são apaixonadas pela cultura reggae. E ali a gente sempre encontra artistas. Então a gente decidiu fazer da porta de casa um palco. Nesse palco a gente teve DJs que tocam no vinil, a gente teve a galera da nova geração. Eu sempre fui uma artista que passeou pelo reggae, porque era na porta de casa, passeou pelo tambor de crioula, porque também tinha tudo ali no Quilombo Liberdade, e quando a gente saía pra curtir os paredões também, sempre tocava um funk, tocava uma lambada, tinha toda essa mistura. Então essa efervescência cultural que surge ali na porta de casa, a gente acaba trazendo pra mixtape. O baile, ele é fruto da ação coletiva e também é uma ação coletiva pra comunidade. Eu sou fruto de toda essa movimentação cultural do Quilombo Urbano Liberdade. Quando a gente mora num território que é colorido, que é vivo, a minha rua inteira é pintada de símbolos do reggae, todo esse cenário, a gente acaba querendo transformar tudo isso em imagem. Dama da Quebrada é um dos projetos que, inclusive, eu conto a história do bairro Liberdade através dos meninos que dançam brega funk, da juventude. Espaço agora, a dama vai apresentar. Se o São Luís é a Jamaica brasileira, o Quilombo Liberdade é o coração dessa Jamaica. Porque grandes DJs de reggae nasceram ali. A própria Célia Sampaio é cria do Quilombo Liberdade também. E eu cresci vendo essas referências, né? E ter ela como referência viva hoje também reverbera muito na vivência do Quilombo.

adorei essa conexão. E esse foi o Metrópolis da segunda-feira. Força, que a semana tá só começando. E amanhã a gente tá de volta, depois do Jornal da Cultura, esperando por vocês. Um beijo e até lá.

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1: 12:31.
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1: 1:01. 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
1: 1:31. 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
1: 2 horas.

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1: 3:01.
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1: 3:33.
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1: 4 e 2.
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0: Já aplauso vocês, Hudson na guitarra. Obrigado.
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2: Tem uma frase maravilhosa que diz assim: a chuva é o mar apaixonado.

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1: 4:25.

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7: 5 horas.
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4: Alô, gente querida, cheguei, bom dia Rio Maria, bom dia Pará, bom dia Brasil, bom dia você, 5:06, terça-feira, 2 de junho, que é o segundo dia do sexto mês deste ano, e nós começamos por aqui mais um dia de trabalho. Começando mais uma edição da Alvorada. Pedindo as bênçãos de Deus que nos dê força e saúde e nos permita continuar cumprindo a nossa missão. Obrigado, meu Deus, por mais esse dia, por mais este momento. E obrigado você que está aí do outro lado com o rádio ligado. O nosso muito obrigado. Que todos tenham um ótimo, abençoado dia. Trio Alto Astral, troco o áudio por amor. A escolhida para começar a sequência musical do Alvorada de hoje. Está no ar.
5: Brasil!

0: Berocan, sua amiga de verdade, informa agora 5:11.
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0: Ele mesmo até as 7:30. Olha, a partir desse momento nosso WhatsApp já está liberado. 991055722. Pra você mandar a sua mensagem de texto, a mensagem de áudio, da forma que você preferir. Lembrando que daqui a pouquinho tem oração da manhã com o padre Reginaldo Manzotti. Daqui a pouco também tem previsão do tempo e tem notícia da hora. Tem o nosso recado e muita música aqui na 104.9. Você que já está acordado, ligadão com a gente aí, torce o orelho do seu Moriçoquinha, aumente o volume. Vamos acordar os vizinhos, juntos viajar nas ondas da 104. E você que está ligadão aí através do nossos aplicativos, nossas plataformas digitais. Bom dia, afinal onde tem internet tem Berocan. E a música que toca o seu coração, é só pedir que a gente toca pra você. Aqui o Alvorada continua com Gino e Geno e Mangabinha, de Goiás a Minas Gerais. Tem Liu e Léo com

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1: E a hora certa agora são 5:18.
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0: Aí você acabou de ouvir aí um clássico da música sertaneja na voz de Daniel, com a participação de Toneco e Tinoco. 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
0: 5 horas 24 minutos em Rio Maria. É 5h24, é hora de levantar, minha gente, vão levantar.
3: Do que é ir, meu pai do céu? Vamos levantar, meu velho.
0: Vamos levantar, meu velho.
4: Vai não, ele não vai não.
0: Ele vai não, é? Ei, rapaz. Ah, tá. Tá aí, né? Ai, ai, rapaz, o que, a situação, não é? Escuta só como é que tá aí a situação. É? Olha a situação aí. Menino, dormindo igual cobrão da floresta. Roncando igual motor desregulado, hein? Meu Deus. Que sono, hein? Ah, ai. Vamos levantar ou não vai?
5: Vai lá, dona Maria. Pega o balde, dona Maria. Agora, joga água nele.
0: Joga água no homem.
6: Não, rapaz, não joga não, não joga não. Já vou levantar. Não joga não, rapaz. Não dorme manhã não. Não joga não.
0: Joga não, né? Olha, daqui a pouquinho tem previsão do tempo e tem notícia da hora. Daqui a pouco também tem o nosso recado, né, rapaz? Ah, e ainda muita música pra gente curtir nesta manhã de terça-feira. Deuseni já tá acordada, né, rapaz? Tá ligado aí com a gente? Fala, Deuseni.
7: É.
0: Oi.
7: Tá, né? Eu tava querendo ouvir uma música com Gini Gene, Toalha Branca.
0: Toalha Branca.
7: Ofereço pra você.
0: Sim.
7: Pra Vilma, lá na padaria panificadora. Pra
0: Alô,
7: lá,
0: Vilma.
7: Pra mim.
0: Alô.
7: O seu Arlindo, que mora
0: Arlindo.
7: Na rua 11. E pra todos, Jota Neto, que tiver sintonizado.
0: Tá legal.
7: Neste momento.
0: Então tá.
7: Jota Neto, joga um balde de água no seu Arlindo, Jota Neto.
0: É agora.
7: Com o café na casa do Rio. Ei, Arlindo.
0: Ei, Arlindo. Vamos pular da cama, menina.
7: Bom dia,
0: ótima terça-feira pra você. Tem aqui a Rosângela. Ô, Rosângela, fala, menina.
8: Bom dia, Jota Neto.
0: Oi.
8: Um alô aqui pra nós na garagem.
0: Eita, pessoal que trabalha.
8: Todos os funcionários. Meu radinho tá aqui ligado 24 horas.
0: É mesmo?
8: Manda um alô aqui pro Antônio da Horta.
0: Alô, Antônio.
8: Pra todo mundo.
0: Tá certo.
8: Os garis.
0: Alô, garizada.
8: Por motorista.
0: Alô, motorista. Tá
8: então,
0: certo.
8: Tá bom. Bom dia.
0: Bom dia.
8: Rosa.
0: Bom, aí o pessoal, né? Os agentes de limpeza pública já está, né, rapaz? Pegados no batente, né? Ai, ai. Povo que trabalha, né, rapaz? Tá certo. Pra deixar a nossa cidade cada vez mais bonita. A eles os nossos aplausos. Que beleza, né, rapaz? Tá ele. Ah, tá. Daqui a pouquinho tem mais pedido musical. Toalha Branca. Deus ele pediu. Teodoro Sampaio. Quando a saudade aperta. E Amado Batista com Jorge Mateus. Meu ex-amor. É. Daqui a pouco também tem o nosso recado. Vai tudo pra toda a rapaziada lá da garagem, pra todos os agentes de limpeza pública, todos os vigilantes.

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1: E a hora certa agora são 5:37.
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0: recepção da Berocan. 5:42.
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0: Sua amiga de verdade informa agora às 5:42.
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0: E é comigo, né, rapaz?
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0: Ele mesmo, até às 7:30. Agora 5:43, é hora do nosso recado. Olha, é amanhã, né? Amanhã, pouso de folia de Santos Reis, lá na casa da tia Tônia e do Paulo, lá no Cascaleira. Aliás, no Cascaleira não, no Liberdade, viu? Preparem-se, está chegando o dia, vem aí o tradicional Arraiá de Maria. Isso mesmo, é nos dias 5 e 6 de junho, Arraiá de Maria. Comidas típicas, danças de quadrilha e a participação especial do grupo Coração Caipira de Redenção. A partir das 7 horas da noite, em frente à paróquia, na Avenida 8. Ali, é? Avenida 8 não, na Avenida 4, né, rapaz? Avenida 4, viu? É na Avenida 4, no centro da cidade. Compareça com a família e amigos. E atenção também para esse recado: a coordenação da comunidade Divino Pai Eterno agradece a todas as famílias e a todos os colaboradores que participaram do festejo deste ano. Que todos sejam abençoados com muita saúde e prosperidade. 5:44. Vai, é hora, né, rapaz? É hora do ouvinte, né? Vamos atender aqui o nosso ouvinte. Vamos lá pro Paropebas falar com Ezequias Magrão. Fala, Ezequias.
3: Bom dia, Jota Neto. Bom dia pros ouvintes do programa Alvorada Sertaneja. Jota Neto, toca pra nós aí, rapaz. Jean Giovanni, nem dormindo consigo te esquecer. Vai para todos os ouvintes do programa Alvorada Sertaneja, todos os ouvintes da Beroca FM. Bom dia.
0: Bom dia, obrigadão, viu, Ezequias? Tem mais aqui a Seu Neide. A Seu Neide é de Redenção, é? Fala, Seu Neide, o que você manda?
4: Bom dia, Jota Neto, aqui ligadinha.
0: Ah, tá. Bom demais, né?
4: Pra minha música de Léo Magalhães, Café da Manhã.
0: Café da Manhã.
4: Joga um balde de água na Sueli.
0: Ô, Célia!
4: Banha ela para
0: ai,
4: levantar.
0: Ai, ai. Meu Deus. É? Tá certo. Pediu, a gente joga. Maria Zilda. Fala, Zilda.
5: Bom dia, Jota Neto. Bom dia pra você. Bom trabalho, Jota Neto. Quero ouvir uma música com Amado Batista, Folha Seca.
0: Bom, Folha Seca. Tá aí, menino. Ô, Benivaldo. O Benivaldo tá dormindo. Tá dormindo demais agora, né, rapaz? Eita, olha a situação dele, ó. Rapaz, que isso, rapaz? 5:43. Fala, Benivaldo!
6: Bom dia, rapaz!
0: Bom dia!
6: Passa pano arrumar o Daniel, hein? Loura do carro branco!
0: Loura do carro branco!
6: Tá pegada MC da esquerdeira, hein?
0: Tá falado!
6: Ei, rapaz, faz tempo que eu vi Magrão, hein? Magrão trabalha aí no rádio aí, rapaz!
0: É, o Zequinha Magrão, isso!
6: Alô, Jota Neto, bom dia pra você!
0: Bom dia! É, o Zequinha Magrão apresentou aqui o Tarde Sertaneja um bocado de vezes. Né? Hoje ele tá lá no Peba, rapaz, lá no Paropeba, na cidade que cresce, né, rapaz? Tá aí, pediu, a gente toca 5:46, Folha Seca com Mais Amado, Léo Magalhães com Café da Manhã, né, com Léo Magalhães, Jean Giovanni, nem dormindo consigo te esquecer, e Loira do Carro Branco.

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1: Bom dia, povo de Deus, milhões de vozes a dizer, tudo que aqui ele deixou, não vai deixar de existir, não. Queridos irmãos, é este reino que nós queremos construir e Jesus é o pão que nos alimenta, é a força que nos sustenta. Rezando pelos doentes, com os doentes. Mande as suas intenções para as 24 horas no coração de Jesus, www.padrereginaldomanzotti.com.br. Em nome do Pai, do Filho e do Espírito Santo. Amém. Jesus amado, que tendo voltado para o Pai, quis sempre estar conosco. E nós cremos, Senhor, nesta manhã, que nossos olhos se abriram sob o teu olhar vigilante. Nossos primeiros passos foram dados sob o vosso olhar vigilante. Tudo o que fizermos hoje, Senhor, estará sob o vosso olhar vigilante. Cremos, Senhor, que estás no meio de nós. Cremos e professamos que nos acompanha a cada instante e em cada momento. Mas temos a certeza plena da vossa presença real na Eucaristia. E é por isso, Senhor, que nesta manhã vos adoramos e proclamamos. Graças e louvores se deem a todo momento ao Santíssimo e Diviníssimo Sacramento. Jesus Eucarístico, nesta semana eucarística, venho colocar confiante no início desta manhã minha prece, meu clamor, meu pedido. Aceita, Senhor, o que o meu coração eleva em oração. Jesus Eucarístico, que dissestes, o que peçais ao Pai em meu nome, ele vos dará. É por isso, Senhor, que nesta semana eucarística, eu clamo, ó Santíssimo Sacramento, em vosso nome, me conceda esta graça. Jesus, eu clamo no início deste dia, coração eucarístico de Jesus, em vós confiamos, libertador de nossos males, em vós confiamos, remédio eterno, em vós confiamos, socorro dos enfermos, em vós confiamos. Jesus Eucarístico, nunca seremos dignos daquilo que esperamos alcançar, mas pedimos incessantemente, atenda-nos na vossa misericórdia. Amém. Graças e louvores se deem a todo momento ao Santíssimo e Diviníssimo Sacramento. Um ótimo dia, sob o olhar vigilante de Jesus Eucarístico. Amém.

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1: E o mais barato, informando agora, 6:06 em Rio Maria.
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0: Berocan, 27 anos, sua amiga de verdade, informa agora, 6:12.
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0: 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Daqui a pouquinho tem previsão do tempo e tem notícia da hora. Vamos para os destaques do Notícia da Hora de hoje, terça-feira, dia 2 de junho. Petrobras reduz preço do querosene de aviação e do óleo diesel. Protesto em Anapu bloqueia ponte na BR-230. Cefa prende maquinário de construção com irregularidades fiscais no Pará. Câmara aprova 10 bilhões em subsídio para novas plantas de produção de fertilizante. Mercado do Boi em alta nesta terça-feira. Redenção abriu a programação da 29ª Expo. A Expo Polo de Carajás. Xinguara inicia a semana do meio ambiente. E Prefeitura de Banac assina ordem de serviço para construção de casas populares. É o que você vai ouvir daqui a pouco no Notícia da Hora. Vamos falar com o Bi. Com quem, rapaz? Com o Bié. Fala, Bié, o que que você manda?
3: Balde d'água na deusa, ela gosta de jogar água no ar lindo.
0: Ah, tá.
3: Balde d'água na deusa.
0: Na okay. Deusa.
3: Olha, eu queria ver a música com o Zé Rico. Vontade
0: é.
3: Dividida.
0: Vontade okay. Dividida, obrigado.
3: Bom dia.
0: É, o Bié pede e a gente joga, né? Ai, ai, tá sorrindo aí, né? Vai água. Vai água. Daqui a pouquinho tem mais pedido musical, viu? Você que mandou sua mensagem aqui no nosso WhatsApp. Fica aí, aguarde aí um minutinho que daqui a pouco, tá? A gente toca mais pedido musical. Agora chegando o milionário José Rico, vontade dividida.

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1: E a hora certa agora são 6:19.

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0: Berocan, 27 anos, sua amiga de verdade, informa agora, 6 horas 27 minutos.
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0: Ele mesmo, a 10:07. Daqui a pouquinho tem previsão do tempo e tem notícia da hora. A coordenação da comunidade Divino Pai Eterno agradece a todas as famílias e a todos os colaboradores que participaram do festejo deste ano. Que todos sejam abençoados com muita saúde e prosperidade. Prepare-se, está chegando o dia, vem aí o tradicional Arraiá de Maria. Isso mesmo, é nos dias 5 e 6 de junho, Arraiá de Maria, com comidas típicas, danças de quadrilha e a participação especial do grupo Coração Caipira, Vindo de Redenção, a partir das 7 horas da noite, em frente à paróquia, na Avenida 4, no centro da cidade. Compareça com a família e amigo. Vamos atender mais ouvinte. Quem é que tá participando aqui? Ai, ai, Terezinha! Fala, Tereza!
3: Tô ligando pra ali, que você me olha aquela música atendo o telefone, por favor, meu bem.
0: É mesmo?
3: Ofereço pra você, se você gostar, viu?
0: Obrigado.
3: E todos que tiver sintonizado nesse maravilhoso programa do nosso locutor Jota Neto.
0: Obrigadão.
3: Porque é o locutorzão que faz o trabalho pro que ele ama e ele gosta do trabalho que ele faz.
0: E falou tudo, rapaz, ele faz o que gosta, né? Josiel, fala, Josiel.
4: Jota Neto, bom dia, eu quero ouvir a música com a Mauri Silveira.
0: Ai,
4: cartão bloqueado.
0: Cartão bloqueado.
4: Nosso amigo do bar.
0: Ah.
4: Orlando Bacanelli.
0: Ah.
4: Zé Cabelo Fino.
0: Zé Cabelo Fino.
4: Chicão lá na Beira Rio.
0: Chicão no Beira Rio.
4: Bié.
0: Bié.
4: Mauro Cachorrão.
0: Mauro Cachorrão.
4: E a todos que estiverem acordados e gostarem da música.
0: Ai, ai. Ô José, esse conhece Mauri Silveira? Não tem, não. Tem com o Mauri Júnior. Vou tocar pra você aqui com a Mauri Júnior. Cartão bloqueado. 6:29, daqui a pouco tem mais pedido musical. 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Hoje estaremos sorteando.

0: bom dia aí pra é a dona Raimundo, né, rapaz? É a dona Raimundo mesmo, esposa do... do Salvador, né? É, esposa do Salvador. Bom dia pra Miúda, bom dia também pra Nani Silva, que tá com o rádio ligado, torce a orelha do seu Muriçoquinha aí. Ô Nani, vamos aumentar o volume, acordar os vizinhos. Bom dia também pra quem, rapaz? O Ederson aqui do setor Ribô, ligadão com a gente, o Jason Filho, o Carlos Gomes, que tá lá na Extremadura, na Espanha, o Jefferson, ele tá nos Estados Unidos, né? Ele acompanha a nossa programação através do Rádio Net. 6:34.
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1: O ideal para você informa agora às 6:39.

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8: A maior cooperativa de crédito da região norte do Brasil informa agora 6:41.

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1: A previsão do tempo para esta terça-feira, dia 2, na região norte, indica condições diferentes entre o norte e o sul da região, segundo o Instituto Nacional de Meteorologia. No Amazonas, em Roraima, no Amapá e no norte do Pará, o IMET mantém alerta de perigo potencial para chuvas intensas. A previsão é de pancadas frequentes de chuva, acompanhadas de trovoadas isoladas ao longo do dia. Já no Acre, em Rondônia e no Tocantins, o tempo segue firme e quente, com predomínio de sol entre poucas nuvens e baixos índices de umidade relativa do ar durante toda a tarde. Entre as capitais, a menor temperatura prevista é de 21 graus em Rio Branco. Já a máxima pode chegar aos 33 graus no Tocantins. Juline Pogorzelski, o tempo e a temperatura.
2: E a previsão do tempo para hoje, terça-feira, dia 2 de junho, em Rio Maria, é de sol e possibilidade de pancada de chuva, com os termômetros marcando mínima de 22 e máxima de 31 graus e 98% de umidade relativa do ar. Petrobras reduz preço do querosene de aviação e do óleo diesel rodoviário.
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2: 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A Petrobras anunciou ontem, segunda-feira, dia 1º, a redução de 14,2% no preço do querosene de aviação. Essa variação representa diminuição de 93 centavos por litro. Nas refinarias da companhia, o novo preço varia de R$ 5,48 a R$ 5,69 por litro. O preço do querosene de aviação é estipulado pela Petrobras mensalmente, sempre no dia 1º de cada mês. A queda anunciada segunda-feira, ontem, é a primeira depois de 3 aumentos seguidos. A Petrobras informou que, além disso, a companhia manterá a possibilidade de os cobradores parcelarem a compra do combustível em 6 parcelas mensais. A Petrobras informou ainda que implementará um desconto de 0,3515 por litro nos preços de venda de óleo diesel tipo A de uso rodoviário. O desconto aplicado faz parte da subvenção econômica instituída pelo governo federal e é equivalente ao valor fixado pelo Ministério da Fazenda. Dessa forma, o preço médio de venda da Petrobras para as distribuidoras passará de R$ 3,65 para R$ 3,30 por litro. A subvenção econômica foi autorizada pelo governo federal por meio da medida provisória de número 1363/2026 aos produtores e importadores de óleo diesel de uso rodoviário no país. Protesto em Anapu, no Pará, bloqueia a ponte da BR-230. Moradores de Anapu interditaram desde o começo da manhã de ontem, segunda-feira, dia 1º, um trecho da BR-230 Transamazônica, no sudoeste do Pará. O bloqueio ocorreu sobre a ponte do rio Anapu, um dos pontos mais movimentados da rodovia, e provocou um grande congestionamento nos dois sentidos da pista. Os manifestantes usaram toras de madeira para fechar o acesso à cidade. A mobilização é liderada pelos sindicatos trabalhadores e trabalhadoras em educação pública do estado do Pará, Sintep, com apoio de moradores, professores, empresários, agricultores e representantes de comunidades rurais de Anapu. O grupo cobra providências diante do problema que, segundo os manifestantes, se acumulam na administração pública municipal, entre elas a falta de merenda escolar e transporte.

0: escolar. Escolas abandonadas, estradas e sinais sem manutenção, falta de medicamento no Hospital Municipal de Anapu, atraso de salário de médicos, falta de ambulâncias e ausência de pagamento de direito de profissionais da educação. A manifestação ocorre cerca de um mês após o prefeito ter sido afastado do cargo pela Câmara de Vereadores daquele município. Procurada a prefeitura, não se manifestou sobre as reivindicações dos manifestantes. CEF apreende maquinário de construção civil com irregularidades fiscais no Pará.
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0: 6:48. Em fiscalização realizada pela equipe da Coordenação de Controle de Mercadorias em Transamazônica, no sul do Pará, apreenderam equipamentos novos para construção civil, cobertado por nota fiscal com origem em Cravinho, São Paulo, com destino a uma empresa não contribuinte de ICMS em Belo Horizonte, Minas Gerais. A apreensão ocorreu no posto fiscal da Vila Bela Vista, às margens do Rio Araguaia. A mercadoria foi avaliada em R$ 136.393. E segundo o coordenador Renato Couto, a documentação apresentada pelo condutor representa quebra de trânsito, uma vez que a nota informava que a carga estava destinada a um cliente de Minas Gerais, enquanto que seria de fato entregue a um cliente do município de Canaã dos Carajás, no sul do Pará. E seu devido recolhimento do diferencial de alíquota do ICMS devido ao estado do Pará. Foi lavrado um termo de apreensão e depósito no valor de R$ 22.914, correspondente à cobrança do imposto mais multa. Câmara aprova 10 bilhões em subsídio para novas plantas de produção de fertilizante. A Câmara dos Deputados aprovou o projeto de lei que concede até 10 bilhões de reais em subsídios em 5 anos à fábrica de fertilizante para novas plantas de produção no Brasil, ou expansão e modernização das atuais utilizando crédito fiscal de tributos federais. O projeto de lei de número 699/2023 retorna à Casa Civil retorna à casa devido às mudanças aprovadas na forma do substitutivo do relator. Segundo o texto, o Poder Executivo definirá quais projetos serão aprovados para contar com os benefícios fiscais do Programa de Desenvolvimento da Indústria de Fertilizantes. Esse montante total será limitado a 2 bilhões de reais anuais, que poderão passar para o ano seguinte. Mercado do boi em alta nesta

0: cotação da arroba do boi. 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
1: O preço do boi gordo apresenta alta de 0,14% nesta terça-feira, dia 2, com arroba negociada a R$ 350,20 no estado de São Paulo, maior praça do mercado bovino. Já no estado do Pará, os preços continuam variando nas principais praças de negócio, com o produto cotado a R$ 338,50 em Redenção, e a R$ 341 em Marabá, e a R$ 347 em Paragominas. O preço da vaca gorda está sendo negociado a R$ 318,50 em Redenção, a R$ 316 em Marabá, enquanto que em Paragominas o preço da vaca gorda é negociado a R$ 319,50. Redenção abre programação da 29ª Expo Polo Carajás.
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1: 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A 29ª edição da Expo Polo Carajás começou no último sábado, dia 30, no Parque de Exposição de Redenção, com uma programação que conta com uma série de shows nacionais, exposições, rodeio, praça gastronômica, esporte equestres e leilões. Xinguara inicia a Semana do Meio Ambiente. A Prefeitura de Xinguara deu início à programação da Semana do Meio Ambiente com a apresentação do projeto LEVE, voltado à promoção da educação ambiental e à conscientização da população. A iniciativa tem como foco em envolver escolas e creches da rede municipal de ensino e ações de coleta de resíduos recicláveis, estimulando práticas sustentáveis desde a infância. Os materiais arrecadados serão destinados à Cooperlimpa, responsável pela triagem e reaproveitamento. Além de contribuir com o meio ambiente, as instituições participantes também serão beneficiadas de acordo com a quantidade de material coletado, incentivando ainda mais o engajamento da comunidade escolar. O lançamento do projeto foi realizado na quadra da Escola Tancredo Neves, contou com a presença de alunos, professores e parceiros da ação. Prefeitura de Banac assina ordem de serviços para a construção de casas populares. Agora 6:54. A Prefeitura de Banac assinou a ordem de serviços para o início da construção de 25 unidades habitacionais destinadas à família de baixa renda daquele município. O projeto entrega o programa habitacional Minha Casa Minha Vida do governo federal e viabilizado através do Ministério da Cidade e a Caixa Econômica Federal. 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O Alvorada continua e o Notícia da Hora volta. Aliás, promete voltar amanhã, neste mesmo horário. E você fica sempre atualizado com as principais notícias do dia no Jornal da Berocan e no Berocan Esportivo e também em nossos plantões durante a nossa programação.
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1: E a hora certa agora são 6:56.
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0: Daqui a pouquinho, ligação premiada, viu? Daqui a pouco. Atenção, é a coordenação da comunidade Divino Pai Eterno. Agradece a todas as famílias e todos os colaboradores que participaram do festejo deste ano. E deseja que todos sejam abençoados com muita saúde e prosperidade. A tradicional festa do Divino Pai Eterno encerrou no último domingo com sucesso de público, com sucesso de participação, sempre com aquela tradição de sempre, né? Animado, alegre e muito e com muita confraternização. Preparem-se, está chegando o dia, vem aí o tradicional Arraiá de Maria. Isso mesmo, é nos dias 5 e 6 de junho, Arraiá de Maria, com comidas típicas, danças de quadrilha e a participação especial do grupo Coração Caipira de Redenção, a partir das 7 horas da noite, em frente à paróquia, na Avenida 4, no centro da cidade. Compareça com a família e amigo. É, tá bem pertinho do escritório do Dr. Rony Messias, né, rapaz? Ô, Dr. Rony! Dr. Rony vai estar lá, né, rapaz? É, está chegando também, está chegando o dia, pouso de folia de Santos Reis, na casa do Paulo e da tia Tonha, lá do Liberdade, dia 3. Ai, ai, o Jota Neto acho que vai lá, rapaz. É, tô com vontade de ir lá. Alô, Bacanelli, bom dia pro Bacanelli, né? Lá na Vila Nova, o Nego do Bar, sua família, também o Ceará, Dona Maria Vieira, o nosso, muito obrigado aí pelo carinho da audiência. Nosso sistema está rodando, está rodando, o sistema está rodando para encontrar a ligação premiada. Nem você não se esqueça, viu? Tem que falar a frase completa, correta, né? Tá rodando, parou! Vamos ver quem é que vai. Tem 30 segundos para responder.
1: Berocan, amigo. É, amigo da.
0: Ei.
1: É, 27 anos, amigo.
0: Rapaz, ah, não. O que, que é isso, rapaz? Decora aí, rapaz. Decora aí a frase, né? Ai, ai. Vamos para mais uma outra aqui? Vamos rodar o sistema. Tá rodando, tá rodando. Vamos ver quem é que vai. Mas parou, é aqui agora, né? Vamos ver. É, 3 a 4 chamadas. 30 segundos, rapaz. A resposta tem que ser correta. Valendo uma camisa personalizada. É, não foi dessa vez, né? Vamos pro próximo. Roda, roda! É, tá rodando, né, pai? Ai, ai, tá rodando, tá rodando. É que é agora, né? Vamos ver de novo. Mais uma. Essa é a terra, essa já é a terceira. 30 segundos! 30 segundos para responder a frase correta. Valendo uma camisa personalizada. Eita, tá dormindo ainda, né, rapaz? Tá dormindo. Ai, vai passar batido. Ai, vamos pro próximo. Roda, roda, roda. Tá rodando, vamos ver quem é que tá rodando aqui. Vamos ver quem é que vai. O sistema tá rodando. É, o sistema tá rodando, rapaz. Olha quem é, rapaz. Hã? Acho que é essa aqui, né, rapaz? Hã? Não, rapaz. Tá rodando, tá rodando, tá rodando. Quem é que vai dessa vez, rapaz? Quem é que vai dessa vez? Eita, menino, tá difícil, né?
2: Vamos ver.
0: Olha, tá dando trabalho hoje, viu? Hoje tá dando trabalho. Eita, rapaz, não quer ganhar uma camisa, não, né? Quer ganhar a camisa personalizada, não. Eita, menino, vamos ver quem é que vai ganhar. O sistema tá rodando, esse é o próximo, né?

0: É, o sistema tá rodando, dando trabalho. Esse é o quarto e última chamada premiada de hoje, dia 2 de junho, terça-feira. É, tem que responder a palavra certa, rapaz, frase correta, viu? Valendo uma camisa personalizada. Ah, não acredito. Quem tá dormindo também? Mais um que tá dormindo? É. 30 segundos pra chamar, pra responder. Tá difícil, hein? O povo quer ganhar camisa não, rapaz. É? Tá dispensando aí a camisa, rapaz. Camisa personalizada, né? Ah, não vai dessa vez. Não vai dessa vez, rapaz. Não vai dessa vez. Vamos ver. Então, vamos abrir a sessão aqui. Vamos chamar mais uma, né, rapaz? Vou chamar mais uma. Essa é a última, né? Essa será a última que o sistema vai encontrar. Quem é que ela vai encontrar aqui agora? Vamos ver, menino. Tá difícil, né? Pessoal, tá. Terça-feira tá dormindo, né? Tá dormindo, rapaz. Tá dormindo. Tá dormindo. Vamos ver quem é que vai. Agora, essa é a última chamada de hoje. A ligação premiada, valendo uma camisa personalizada. O sistema parou e encontrou essa. Lembra-se a palavra correta. Você tem 30 segundos para responder. Alô? Alô?
1: Bom dia.
0: Ei, perdeu. Não pode falar bom dia, não pode falar alô, não pode falar bom dia, não pode falar alô, né? Tem que falar Berocan FM, 27 anos, sua amiga de verdade. Mais uma que perdeu, que passou batida. É, fica pra próxima, né, rapaz? Essa é a quinta chamada da premiada de hoje, não tem como, o tempo já passou, o tempo esgotou, o sistema aqui já travou, não encontra mais. Agora nós vamos continuando tocando modão, pão de leite, na voz de Fátima Leão e Gustavo Lima, retrovisor. Vem aí, daqui a pouquinho, boas novas do Seat Seta. Estou indo e prometendo voltar amanhã a partir das 5 horas, se Deus assim nos permitir. Até lá!
2: Jota Neto!
0: Fui!

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1: 7:29. 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

0: Olá, bom dia. 7:41, rapaz. Chegamos um pouco atrasada e uma gripe terrível, mas estamos aqui para divulgar, anunciar o reino de Deus nesta manhã e propagar que ele está voltando neste dia. Bom dia.
1: Vai restaurar os olhos de alguém.
0: 7:41, depois desta canção, nós já vamos para reflexão com o nosso pastor presidente, pastor Neto. Bom dia.

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1: Quero cumprimentar os caros ouvintes do programa Boas Novas, na Rádio Berucã FM 104,9. Cumprimentar o pastor Pedro Alcântara com a paz do Senhor Jesus. E convido para uma reflexão bíblica que está no livro do profeta Zacarias, capítulo 8, versículo 16 e 17, diz assim: Eis as coisas que deveis fazer. Falai verdade cada um com seu companheiro. Executai juízo de verdade e de paz nas vossas portas. E nenhum de vós pensai mal do seu coração contra o seu companheiro. Nem ame o juramento falso, porque todas estas coisas eu aborreço, diz o Senhor. Bênçãos e boa conduta. O livro do profeta Zacarias pode ser dividido em duas partes. Do capítulo 1 ao 8, ele profetiza a fim de anunciar e animar os remanescentes judeus em Judá na construção do templo. Do capítulo 9 ao 14, para renovar as esperanças dos judeus que após a construção do templo desanimaram pelo Messias não ter ainda aparecido. No capítulo 8, em especial, o servo de Deus fala as promessas de bênção da parte do Senhor para o seu povo. Nos versículos em destaque, nós lemos, Deus esclarece qual deve ser a conduta de seus filhos para que as bênçãos divinas se concretize na vida deles. Bênçãos e deveres. Capítulo 8 de Zacarias é mais uma prova bíblica de que as bênçãos de Deus incluem deveres. Ao lado da promessa de bênçãos, encontramos as palavras eis o que deveis fazer. As bênçãos devem nos motivar a buscar mais ao Senhor e a vida de santidade. Devido à volta das bênçãos de Deus sobre o povo, ele deveria mostrar uma conduta digna da presença e das bênçãos do Senhor. Versículo 14 diz aqui: Porque assim diz o Senhor dos Exércitos, assim como pensei fazer-vos mal, quando os vossos pais me provocaram a ira, diz o Senhor dos Exércitos, e não me arrependi. Assim pensei de novo em fazer bem a Jerusalém e a casa de Judá nesses dias, não temais.

0: Deus aqui traz à memória a desobediência daquele povo, a geração antiga, que foram o cativeiro devido à desobediência a Deus. Esse povo enveredaram para a idolatria, adorando outros deuses, contudo que desobedeceu o Senhor. E Deus permitiu que eles ficassem 70 anos no cativeiro. Agora esse povo estava retornando e Deus resolve abençoar esse povo. As bênçãos voltaram novamente para aqueles que voltaram. E ele mostra a situação que foi o povo antigo, os pais, e agora essa nova geração. Deus tem um compromisso de abençoar. Qual que é a síntese da boa conduta? O texto que nós lemos, as regras da boa conduta poderiam ser resumidas da seguinte forma. Primeiro, falar sempre a verdade com o nosso próximo. Não usar de engano. Não usar de mentira. Às vezes, para tirar proveito. Mas aqui, aqueles que querem desfrutar das bênçãos do Senhor, o aconselhamento aqui do profeta é falar a verdade com o nosso próximo. Como é importante falar a verdade? Porque a verdade ela liberta, a verdade ela transforma, a verdade ela edifica, ela fortalece. Estamos vendo dias que as pessoas preferem ouvir mentiras, porque a verdade ela nos confronta, a verdade ela confronta, mas também ela corrige e ela edifica. Segundo, amar e viver a justiça. Amar e viver a justiça. Nós não somos justiceiro. Tem pessoas que elas são aguçadas para ser justiceira. Mas aqui ele não está dizendo isso. Está dizendo para nós amar e viver a justiça. Porque a justiça, ela não tem. Ela é imparcial. Ela não pende nem para um lado e nem para outro. A justiça, ela precisa, o fiel da balança, estar correto. Aquilo que eu não quero para mim, eu também não desejo ao próximo. Terceiro, não desejar o mal a ninguém. Aí alguém disse, mas alguém me prejudicou, mas desejo o bem para ele. Porque quem faz o bem, diz que amontoarão brasas vivas sobre a nossa cabeça. Fazer o bem. Jesus mandou pagar o mal com o bem. Lá no Sermão da Montanha, Jesus, nos seus ensinamentos, se alguém lhe faz fazer o mal, faça o bem. E não deseje mal a ninguém. Porque aquilo que você não quer para si, não deseje para o próximo. Se você quer que o próximo seja abençoado, então deseje bênção para ele. Abençoe. Quarto, não pré-jurar, ou seja, jurar falsamente. O Salmo 15, ele combate sobre isso aí. Ser testemunha falsa, às vezes para prejudicar alguém. Pessoa vai lá, tu pode testemunhar a meu favor, o senhor não sabe nem o que aconteceu. E ele vai. E a Alia está sendo como um falso testemunho. E aqui a recomendação é não perjurar. Perjurar. Quem não observa essas coisas não é digno das bênçãos de Deus. Porque nós estamos vendo o dia que as pessoas querem as bênçãos do Senhor. Querem que Deus abençoe. Mas não se coloca, não cumpre com os deveres que aqui é necessário. Deus não é garçom para estar entregando as bênçãos. Deus, ele quer de nós essa fidelidade para com ele. Aquilo que nós fazemos de bem ao nosso próximo, nós estamos agradando a Deus. Deus se agrada daquilo de bom que nós fizemos em prol do nosso próximo. Então o profeta traz aqui para nós essa reflexão. Como é que nós estamos? Que nós estamos, realmente estamos cumprindo com nossos deveres de falar sempre a verdade com o nosso próximo? Porque o verdadeiro amigo fala a verdade. Amar e viver a justiça, não deseja mal a ninguém, não perjurar. Quem não observa essas coisas não é digno das bênçãos de Deus. Que Deus abençoe a sua vida, que Deus abençoe a sua família, que Deus abençoe os seus negócios. Fique com Deus, na paz do Senhor.
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Senhor Jesus, nós te agradecemos pela vida, a oportunidade que o Senhor nos concede nesta manhã. Queremos ser grato a ti nesta manhã. Apresentamos agora cada ouvinte, cada amigo que parou nesse momento para receber esta palavra que veio do céu ao nosso coração. Forte abraço, grande amigo pastor Pedro Alcântara. Bom dia, fica com Deus, porque nós estamos com ele. Bom dia.

7:57. Quem está na sintonia nessa manhã, minha amiga Ana Rosalina, rapaz, a Ana que está na sintonia do Boas Novas, todos aí, Departamento da Cultura.

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1: 8:01. 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
1: 8:20.

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9: 8:43.
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1: 91.
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1: 9:22.
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1: 9:42.
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3: Está começando mais um Alô Birocan, esse programa aqui é pra você, com você e por você. Hoje tem brinde, viu? Já posso ligar pra você a qualquer momento e não diga alô, viu? Diga aquela frase que a gente está falando durante toda a nossa programação, porque hoje eu quero te presentear com um rádio, viu? Um rádio zero quilômetro. Hoje também tem o nosso quadro Eu Acho, já trago a enquete de hoje, quero você participando, mandando a sua opinião através do seu do áudio do WhatsApp, pedindo a sua música, viu? Porque o nosso Alô Birocan chegou com tudo e está no ar.
4: Todo mundo tem.
3: Chegando.
4: Só tem.
3: Henrique Juliano, aquela pessoa.

chegando Bruno e Marrone, Inevitável. Vamos entrar na máquina do tempo e retornar 2003, o ano que esta música era lançada.

0: minha amiga Deusini chegou por aqui. Bom dia, Deusini.
1: Bom dia, Luan.
0: Bom dia.
1: Como é que você tá, Luan?
0: Bem demais.
1: Tudo bem com você, Luan?
0: Bem demais.
1: Luan, eu tava querendo ouvir uma música. Franquito Lopes, Eu Te Amo, Meu
0: Sim.
1: Amor. Ofereço pra você, pra Dana Raimunda, pra Concita, pra Ciane Reis, pra Jéssica, pra Marlete, pra Sueli, pra mim. E para todos, Luan, que estiver sintonizado na Rádio Aberocã neste momento.
0: Beleza.
1: Bom dia, Luan.
0: Bom dia, minha amiga Deusini, sempre ligado na Aberocã FM. Então, chegando para você, Franquito Lopes, Eu Te Amo, Meu Amor. Essa é do fundo do baú, hein, Deusini? E é boa, viu?

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1: Birocan FM, sua amiga de verdade, 10:22.

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8: Berocan FM, sua amiga de verdade, 10h24.
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2: Esse é o nosso quadro Eu Acho, viu? E a enquete de hoje é a seguinte, olha só, se você tivesse a oportunidade de poder escolher qual poder você acha que escolheria? Fala pra mim, mande sua mensagem de áudio, quero de áudio, quero escutar você falando, viu? Se você pudesse escolher um superpoder, qual poder você acha que você escolheria, viu? Mande aí sua opinião, grave áudio, mande texto. Eu gosto de escutar áudio, eu gosto de escutar os áudios de vocês, tá bom? É mais legal, né? Escuto a voz de vocês. Eu sou apaixonado por vozes, viu? Então, manda aí a sua opinião. Qual superpoder você escolheria se você tivesse a oportunidade? Qual você acha que escolheria? Um poder de... deixa eu ver aqui. Um poder de cura, um poder de ler pensamentos. Me fala aí qual poder você acha, qual superpoder você acha que você escolheria? Poder de ver de trás das paredes, um poder de cura, um poder de ler a mente das pessoas. Eu acho que esse de ler a mente das pessoas, a gente ficaria doido, né? A gente olhava pra pessoa, vixe, tá falando de mim. Então, mande aí a sua opinião, quero saber qual superpoder você acha que escolheria, viu?

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1: Birucan FM, sua amiga de verdade, 10h41.
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1: Este é o Alô Berocan. Estamos de volta aqui. Manda uma alusão pro meu amigo Edmilson Batista aí, secretário sempre ligado na Berocan FM. Ligadinho, talvez aí no seu carro, né, Edmilson? Ou no seu escritório, né? Ele manda um grande abraço para todos os trabalhadores que fazem a nossa cidade produzir cada dia. Valeu, meu amigo Edmilson Batista. Você é um cara muito bacana, muita gente boa. Edmilson, e a enquete de hoje do nosso quadro, eu acho, é a seguinte: se você pudesse escolher qual superpoder você escolheria, viu? Manda aí sua opinião. Ah, ele tá no carro. Ó, é no carro e no escritório sempre ligado, viu? Edmilson, se você pudesse ter um superpoder, qual superpoder você escolheria? Qual você acha que escolheria? Mande sua opinião e grava um áudio bacana aí, explicando qual superpoder você escolheria. O Rodrigo Coimbra aqui falou que escolheria o poder de ler a mente. Rapaz, eu não sei não, hein? Eu não acho que eu escolheria esse poder não, porque eu ia ficar doidinho, rapaz. Passava ali, lia a mente da pessoa, ó, se Luan lia tal, tal coisa. Minha amiga Lucilene da Costa, quero saber a opinião dela aqui, vamos escutar.
2: Bom dia, Luan, tudo bem?
1: Bom dia.
2: É, sobre a enquete, eu escolheria ter força.
1: Ter força.
2: É, eu gostaria de pedir uma música também, com Luan Costa.
1: Ó, oh, meu xará.
2: Viver em paz.
1: Vou procurar, hein?
2: Para cada um que tá na escuta e para quem gostar.
1: Beleza.
2: Deus abençoe o nosso dia.
1: Valeu, minha amiga Lucilene da Costa. Obrigadão pela participação. Lucilene escolheu força, na verdade, né? O superpoder dela seria força. Minha amiga Deusina Alves. Bom dia, Luan. No acho de hoje, eu queria o poder da sabedoria. Olha só que bacana. Gostaria que você tocasse canção do Fernandinho, Seu Sangue. Eu ofereço para você, Luan, e para todos que estiver na escuta do Alô Berocan. Beleza, minha amiga? Já procuro para você essa música, essa canção do Fernandinho, né? Minha amiga Fabiola tá por aqui também. Vamos escutar ela.
3: Ô, Luan, bom dia, Luan.
1: Bom dia.
3: Luan, e se eu tivesse o poder de fazer assim, tipo assim, eu queria ter o poder de dar cura pro povo.
1: Eu também, esse é legal.
3: Se alguém tivesse doente, enfermo.
1: Sim.
3: Eu queria esse poder de dar uma cura.
1: É legal mesmo.
3: E Luan, foi meu nome do sorteio, roda a música pra mim, é Amado Batista. Folha Seca, ofereço pra você, pro Zé Siriaco, Setor Remoto.
1: Olha.
3: Ofereço pra... pra Nega, pra Cissa, pra Ledinho.
1: Um abraço pro Siriaco, rapaz. Esse é fiel ouvinte da Berocan FM, é sua amiga de verdade. Siriacos vão sempre andando com a camisa da Berocan FM, aquela antiguinha, viu?
3: Pra Dona Maria lá na sete, pra todos que estiver ouvindo a rádio nesse momento, tá bom?
1: Tá bom, minha amiga.
3: Eu tô aqui, eu tô ligada, Gama.
1: Eu sei que você tá sempre ligada.
3: Não me ganha alguma coisa aí?
1: Vou.
3: Eu não tô no sorteio, não.
1: Você já se cadastrou, Divina? Me fala aí, tem que se cadastrar, viu, pra te ligar. Você cadastrou? Se tiver cadastrada, eu vou caçar você aqui. Fica ligado, tá bom?
3: Meu nome tá aí, ó.
1: Ah, então beleza.
3: Tá agendado aí.
1: Beleza, vou procurar, viu? Meu amigo Edmilson Batista mandou aqui a opinião dele. Qual seria o superpoder que ele acha que escolheria? Vamos ver.
4: Bom dia, meu amigo Luan.
1: Bom
4: dia.
1: Grande
4: abraço a todos os ouvintes da nossa Rádio Berocan FM.
1: Maravilha.
4: Luan, se eu pudesse escolher um poder, eu queria o poder de amenizar sempre a dor do irmão.
1: Olha que bacana.
4: Queria sempre ter aquele poder de poder resolver o problema do necessitado, para se tornar a vida dos mais precisados melhor a cada dia. Era esse o poder que eu queria.
1: Que bacana.
4: Poder de poder contribuir e ajudar a vida dos mais necessitados.
1: Valeu, meu amigo Edmilson Batista. Rapaz, esse poder é bacana, hein? Muito bacana, gostei, viu? Parabéns aí pela decisão do seu superpoder, se você pudesse escolher, viu? Edmilson Batista, rapaz. Olha, deixa eu ver quem mais mandou aqui. Nesse Ferreira, tá ligado aqui.
5: Bom dia.
1: Bom dia.

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1: Show de bola. Boa, viu, Nessi? Legal esse poder, viu? Valdineia Gomes, lá do Vila Nova, mandou mensagem também.
2: Dia, Luan.
1: Bom dia.
2: Nossa, eu queria ouvir a música do Zeca Pagodinho, Deixa a Vida Me Levar.
1: Deixa a Vida
2: Tô
1: Me Levar.
2: Tô passando só pra dar um bom dia mesmo.
1: Bom dia, Valdineia. Deixa a Vida Me Levar, Zeca Pagodinho, né? Essa é boa, viu? Alessandra Fontinelli, lá nas Casas Populares, também tá ligada.
3: Bom dia, Luan.
1: Bom dia.
3: Sobre a enquete, eu queria que Deus me desse sabedoria para entender todas as coisas.
1: Ah, bacana, hein?
3: E a próxima música eu quero ir aquela do Eduardo Costa, Pronto, Falei.
1: Aham.
3: E ofereço para todos que estão na escuta, para Deus.
1: Sim.
3: E para todos.
1: Beleza, minha amiga.
3: Esposa do seu Arlindo.
1: Ah, esposa do seu Arlindo, né? Brigadão pela participação, minha amiga Alessandra Fontinelli. Quem mandou mais mensagem aqui? Deixa eu ver quem mandou. Luzinete Moreira.
4: Oi, bom dia, Luan.
1: Bom dia.
4: Tudo bem? Eu também queria ter poder de ter muita saúde, muita paz, ajudar as pessoas.
1: Sim.
4: Obrigada aí, trabalho, um abraço.
1: Valeu, minha amiga Luzinete, parabéns, viu? Todo mundo aí, tô gostando de ver, viu? Um poder de sempre ajudar o próximo, né? Um poder da sabedoria, da cura, é isso aí. Tão certinho, viu? Cleonice Pereira, lá do Cascaleira, também mandou mensagem.
5: Bom dia, Luan.
1: Bom dia.
5: Obrigada. Sei do programa do Jota Neto, aí vai.
1: Aí vai, né?
5: Estou
1: top.
5: E ouvindo, todo mundo aí.
1: Sim.
5: Eu gostaria de ter o dom de poder ajudar as pessoas mais necessitadas.
1: Aham.
5: E também ter o poder da cura, né? De
1: tirar Sim.
5: uma pessoa que está enferma. E ajudar os mais necessitados, viu? Um bom dia.
1: Bom dia, Cleonice. É isso aí. Já a gente escuta mais opinião, viu? E daqui a pouquinho eu posso te ligar a qualquer momento, viu? Não diga alô, tá bom? Diga aquela palavra lá que a gente não. Eu não posso falar porque senão vai ficar muito fácil pra você. Então fique ligado na programação que direto a gente tá falando aí a frase correta pra você estar atendendo aí o celular e dizendo, tá bom? Chegando Fernandinho para minha amiga Deusina Alves.

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1: Chegando Djavan, Oceano. Essa é muito bonita, viu? Música de qualidade brasileira.

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6: Vamos com mais participações, minha amiga Estelita Pinheiro.
7: Bom dia, Luan.
6: Bom dia.
7: Tudo bem?
6: Bem demais.
7: Luan, eu queria o poder da cura.
6: Poder da cura, muito bacana esse poder, viu? Eu também, se pudesse escolher, eu escolheria esse poder aí, viu? Minha amiga Ivete, olá, bom dia.
8: Bom dia, bom dia.
6: Bom dia, Ivete passou só para dar um bom dia então, né? Quem mandou mensagem também foi a Erlane Gomes. Bom dia, Luan. Luan, eu queria ter o poder de ler a mente do meu marido. Eita! Quando eu penso alguma coisa... Eita, ah tá, entendi. Mulher, perigoso esse poder, viu? Gostaria de ter o poder de ler a mente do meu marido quando eu peço alguma coisa. Uai, mãe, que curiosidade é essa de saber o que ele tá pensando quando você pede, uai? Manda um beijo pra ele que está ouvindo. Queria oferecer a música da Manu Batidão, Daqui Pra Sempre. Beleza, viu, Erlane? Olha, marido da Erlane aí, tome cuidado, viu? Vai que ela adquira o poder de ler a mente aí. Se ela pedir alguma coisa, fique tranquilo, vá com alegria fazer o que ela pediu, viu? Valeu, Erlane, obrigado pela participação, viu? Um abração pro seu esposo aí que tá trabalhando, né? E escutando a melhor, a sua amiga de verdade, Berocan FM. Minha amiga Ivete mandou mensagem de novo aqui.
8: Eu também, eu queria o poder da cura também. Eu desejo que eu podia o poder da cura. Poder também da cura. É muito bom.
6: Verdade, verdade. Tá certinha, viu? Mandar um alusão, bom dia aqui pra Tatá Bezerra. Ela mandou mensagem assim, ó. Bom dia, Luan. Roda pra mim a música de Com Renan e Raí. Ofereço para todos que curte aqui a Tatá Bezerra de Colmeia Tocantins. Rapaz, nossa rádio tá indo longe, hein? Berocan FM em Colmeia Tocantins. Tatá Bezerra ligadinha aí pedindo Renan e Raí. Já já a gente toca para você, viu? Mande aí sua opinião, qual poder você escolheria, qual poder você acha que escolheria se você tivesse a oportunidade de escolher um poder. Eu escolheria o poder da cura, viu? Muita gente também escolheu o poder da cura. O poder do dinheiro infinito também ia ser bom, né? Se tivesse.

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1: Irlane oferece pro seu marido, viu? Manu Batidão, daqui pra frente. Alô, Irlane, aumenta o som do seu radinho aí e curte essa música, viu?

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1: Chegando, pronto, falei, Eduardo Costa, essa vai pra minha amiga Alessandra Fontinelli.

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1: Chega o momento que vou te ligar. Não diga alô, diga aquela frase lá, tá bom? Beleza, ligando agora, viu? Vamos lá, vamos ver. Chamando.

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0: Aí sim, Antônia Belermina. Você acaba de ganhar um rádio pra você escutar a nossa Belocan FM, sua amiga de verdade. Tá feliz? Obrigado. Tá feliz?
1: Tô feliz.
0: Então, ó, oba! Parabéns.
1: Obrigado.
0: A senhora merece mais, dona Antônia, você é gente boa, viu? Então,
1: amém.
0: Sábado a partir das 9h45, você vem aqui buscar seu radinho, tá? Das 9h45 até as 10h da manhã, a gente vai estar entregando aqui camisa, o rádio, tá bom?
1: Luan,
0: ah.
1: Se eu não for, eu posso ir depois, porque eu tô na Reisada, sábado, tá, em Xinguara.
0: Ah, tá. Então a senhora pode pegar no outro sábado, tá bom?
1: Tá bom.
0: Beleza, quer mandar um alô pra alguém?
1: Eu mando um alô pra você, pra Ciane, pra Jéssica, Jota Neto.
0: Boa.
1: A Penha, minha cunhada.
0: Aham.
1: A Luciene. E pra todos que estiverem escutando a rádio.
0: Boa, parabéns.
1: Pra meu filho, Adão.
0: Adão é gente... Adão é gente...
1: Mais Vieira e Floresta.
0: Sim, Adão é gente boa demais. Meu amigo Adão. Gente fina. Obrigado, viu, dona Antônia? Parabéns,
1: obrigado,
0: viu?
1: Obrigado você, Luan.
0: Tamo
1: abraço.
0: Junto. Abraço, viu? Essa dona Antônia é figura, rapaz. Parabéns. Fico feliz, viu, dona Antônia? Essa é animada, viu? Sabadão, quem ganhou aí, ó, durante a semana, sábado a partir das 9h45, você vem aqui retirar seu brinde, seu presente, viu? Ah, quem mandou mensagem aqui, deixa eu ver. Maria Augusta, bom dia.
2: Oi, bom dia.
0: Bom dia.
2: E aí, tudo bem?
0: Bem demais.
2: Eu tô cadastrado aí, tô esperando direto, toda hora que toca, eu tô de olho no celular e nada.
0: Vai
2: chegar. Meu nome aí também, Maria Augusta Felipe de Souza.
0: Vai chegar a sua hora, meu amigo.
2: Ganhar um rádio.
0: Vai chegar, hein?
2: Viu? Conta a música aí, a próxima.
0: Beleza, minha amiga, fica ligadinha. Fica ligadinha aí, porque qualquer momento essa ligação pode tocar no seu celular, viu? E não diga alô, viu? Diga aquela frase aí que a gente tá falando direto, tá bom? Vou falar, porque a gente já sorteou, né? Diga Belocan FM, sua amiga de verdade, 27 anos, viu?
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0: Essa é pra você, minha amiga Maria Augusta. Um alusão pra minha amiga Maria da Conceição também.

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1: Chegando Zeca Pagodinho, essa vai pra Valdineia Gomes lá no Vila Nova, viu? Deixa a vida me levar.

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5: Em Rio Maria, 12:01.
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5: Tragédia em rodovias, 5 estudantes morrem após colisão entre van escolar e carreta de boiadeira. Tragédia na estrada, 16 pessoas da mesma família morreram em grave acidente em volta de um aniversário. Jovem tem perna direita arrancada por ataque de tubarão em Boa Viagem. Guerra na Ucrânia volta a preocupar o mundo. Essas e outras notícias agora no Jornal da Berocan, dia 2 de junho de 2026.
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5: Guerra na Ucrânia volta a preocupar o mundo. A guerra entre Rússia e Ucrânia continua sendo um dos principais assuntos internacionais nas últimas horas. Autoridades ucranianas informaram que diversas cidades foram atingidas por ataques com drones e mísseis. Equipes de resgate foram mobilizadas para atender moradores e avaliar os danos causados em áreas urbanas. O conflito já dura vários anos e continua provocando impactos não apenas nos dois países envolvidos, mas também na economia mundial. Especialistas explicam que a continuidade da guerra influencia os preços da gasolina, alimentos e matérias-primas em diversos mercados. Enquanto isso, líderes internacionais seguem defendendo negociações para tentar reduzir os confrontos, porém, até o momento, não há sinais claros de um acordo definitivo de paz. A população civil continua sendo uma das mais afetadas pela situação. Maria, 12:04.
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5: Novamente, assunto sobre guerra. Tensão aumenta entre Irã e Estados Unidos. O cenário político no Oriente Médio voltou a chamar atenção após declarações envolvendo o Irã e os Estados Unidos. As negociações que vinham sendo discutidas entre os dois países enfrentam dificuldades. Aumentando aí a preocupação da comunidade internacional. Analistas afirmam que qualquer aumento de tensão na região pode afetar o mercado internacional de petróleo, já que o Oriente Médio é uma das áreas mais importantes para a produção e exportação da gasolina. Governos de diversos países acompanham o caso de perto. O receio é que novas divergências diplomáticas possam gerar instabilidades em uma região que já enfrenta conflitos e desafios históricos. A expectativa agora é pela retomada do diálogo entre as partes para evitar que a situação se agrave nos próximos dias.

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1: Nova tarifa dos Estados Unidos preocupa exportadores brasileiros. Empresários brasileiros acompanham com atenção a proposta de aumento de tarifas sobre determinados produtos exportados para os Estados Unidos. Segundo especialistas em comércio exterior, uma tarifa maior pode tornar os produtos brasileiros mais caros para os consumidores norte-americanos. Isso pode reduzir vendas e afetar empresas que dependem do mercado internacional. Representantes do setor produtivo defendem negociações entre os governos para evitar prejuízos econômicos. O tema também preocupa trabalhadores ligados às cadeias de exportação, principalmente nos setores agrícolas e industrial. Economistas explicam que decisões desse tipo costumam gerar reflexos não apenas para grandes empresas, mas também para produtores e prestadores de serviços que fazem parte da cadeia econômica. Em Rio Maria, 12:08.
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1: Temperaturas acima da média devem marcar o mês de junho, viu? Institutos de meteorologia indicam que grande parte do Brasil poderá registrar temperaturas acima da média durante o mês de junho. Em várias regiões, os dias mais quentes podem aumentar o consumo de água e energia elétrica. Médicos recomendam atenção especial com hidratação, principalmente entre crianças e idosos. Especialistas lembram que mudanças climáticas vêm influenciando padrões de temperaturas em diferentes partes do mundo. Eventos extremos como ondas de calor e períodos prolongados de seca têm sido observados com maior frequência. A recomendação é evitar exposição excessiva ao sol nos horários mais quentes e manter hábitos que contribuam para a saúde e bem-estar. Em Rio Maria, 12:10.
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1: Pensão para órfãos e vítimas de feminicídio. Uma importante medida social amplia a proteção para crianças e adolescentes que perderam suas mães em casos de feminicídio. O objetivo é oferecer apoio financeiro para famílias que enfrentam uma situação extremamente difícil. Autoridades afirmam que a iniciativa busca reduzir impactos econômicos e ajudar na garantia de direitos básicos para os beneficiários. Especialistas em assistência social destacam que a proteção dessas crianças é fundamental para oferecer melhores condições de desenvolvimento e acesso a oportunidades. A medida é vista como um avanço nas políticas públicas voltadas para a proteção da infância e da adolescência.
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1: Caso de supostas luzes misteriosas no Paraná volta a chamar a atenção. Moradores e observadores do céu voltaram a comentar registros de luzes vistas em diferentes pontos do Paraná. Imagens e relatos circulam pelas redes sociais, despertando curiosidade entre a população. Algumas pessoas levantaram hipóteses envolvendo fenômenos extraterrestres, enquanto outras acreditam que os registros podem estar relacionados a satélites e drones, fenômenos aí mais comum. Pesquisadores lembram que até o momento não existe comprovação científica de que os objetos observados tenham origem extraterrestre. Mesmo assim, o tema continua despertando interesse e alimentando debates entre curiosos e estudiosos do assunto.

0: Rádio Maria 1210.
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0: Tempo e a temperatura, previsão de chuvas intensas na região norte do Brasil. Mais detalhes na reportagem de Juline Podoskis.
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3: A previsão do tempo para esta terça-feira, dia 2, na região norte, indica condições diferentes entre o norte e o sul da região, segundo o Instituto Nacional de Meteorologia. No Amazonas, em Roraima, no Amapá e no norte do Pará, o IMET mantém alerta de perigo potencial para chuvas intensas. A previsão é de pancadas frequentes de chuva, acompanhadas de trovoadas isoladas ao longo do dia. Já no Acre, em Rondônia e no Tocantins, o tempo segue firme e quente, com predomínio de sol entre poucas nuvens e baixos índices de umidade relativa do ar durante toda a tarde. Entre as capitais, a menor temperatura prevista é de 21 graus em Rio Branco. Já a máxima pode chegar aos 33 graus no Tocantins. Juline Pogorzelski, o tempo e a temperatura.

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0: Ações ambientais ganham força na região amazônica. A programação de junho verde reforça ações voltadas para educação ambiental e preservação da natureza. Projetos desenvolvidos na região amazônica buscam conscientizar estudantes, famílias e comunidades sobre a importância da conservação das florestas e dos recursos naturais. Especialistas alertam que a Amazônia desempenha um papel fundamental para o equilíbrio climático e também da biodiversidade e também da qualidade da água. As atividades incluem palestras, plantio de mudas, visitas educativas e também iniciativas de conscientização que devem ocorrer ao longo de todo o mês.
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0: Hospital Regional da Transamazônica amplia investimentos. O Hospital da Transamazônica anunciou novos investimentos em tecnologia e modernização dos serviços de saúde. A expectativa é melhorar o atendimento aos pacientes e aumentar a eficiência dos procedimentos realizados pela unidade. Profissionais na área afirmam que a incorporação de novas tecnologias contribui para diagnósticos mais rápidos e tratamentos mais seguros. Moradores da região acompanham com expectativa as melhorias, já que o hospital atende pacientes de diversos municípios do interior paraense.

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1: Situação da BR-155 exige atenção dos motoristas. Motoristas que trafegam pela BR-155 continuam atentos às condições de alguns trechos da rodovia. A estrada é uma das principais vias de ligação do sul e sudeste do Pará, sendo utilizada diariamente por caminhões, ônibus e veículos de passeio. Problemas estruturais e a necessidade de manutenção em determinados pontos geram preocupação entre os usuários da rodovia. Autoridades recomendam redução de velocidade e atenção redobrada durante as viagens. A expectativa da população é que melhorias sejam realizadas para aumentar a segurança e facilitar o transporte de pessoas e também de mercadorias na região.

em Rio Maria, 12 e 18. Tragédia em rodovia, 5 estudantes morrem após colisão entre van escolar e carreta boiadeira. 5 estudantes perderam a vida em um grave acidente envolvendo uma van escolar e uma carreta carregada com gado na noite da última segunda-feira 1, na GO 518, entre os municípios de Buriti de Goiás e Córrego do Ouro, em Goiás. De acordo com informações, a van transportava cerca de 20 ocupantes e havia saído do Colégio Estadual da Polícia Militar, levando os alunos para casa quando ocorreu a colisão. Equipes de resgates foram mobilizadas para atender as vítimas. Vários estudantes ficaram feridos, alguns em estado grave, e foram encaminhados para hospitais da região. As vítimas fatais foram identificadas como Isadora Castro Neves, de 12 anos, Ezequiel Souza Oliveira, de 14 anos, Lucas Antônio Souza Dias, de 14 anos, Maria Carolina Sabino Alves, de 11 anos, e Isadora Monteiro da Silva, de 12 anos.

0: Rio Maria 1220.
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0: Tragédia na estrada, 16 pessoas da mesma família morreram em grave acidente ao voltar de aniversário. Tragédia na BR-116, as 16 pessoas que morreram no grave acidente em Santa Teresina, na Bahia, eram da mesma família e retornavam de uma festa de aniversário realizada em Amargosa. A van que viajavam seguia para Salvador quando colidiu frontalmente com um caminhão. O acidente aconteceu por volta das 16h40, na altura do quilômetro 507 da rodovia. Devido à gravidade da ocorrência, a pista precisou ser totalmente interditada para o trabalho das equipes de resgates, perícias e remoção dos corpos. A tragédia comoveu moradores da região e repercutiu em todo o estado da Bahia.

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1: Jovem tem perna direita arrancada por ataque de tubarão na praia de Boa Viagem, Recife. Segundo informações, a jovem é de São Lourenço da Mata. A jovem mordida por um tubarão na tarde desta última segunda-feira, na praia de Boa Viagem, na zona sul de Recife, teve a perna direita arrancada pelo animal. O caso aconteceu um dia depois de uma criança de 11 anos que também foi atacada em Piedade. A vítima foi identificada como Marcela Vitória de Lima, de 19 anos, e teve a perna direita atingida. Ela está sendo atendida neste momento no Hospital de Restauração HR, no Derby, área central da capital. Ainda não há informação sobre o estado de saúde da vítima.

0: Rio Maria, 12:23.
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0: Mais de 2,2 milhões de declarações do imposto de renda caem na malha fina. A Receita Federal informou que cerca de 2,2 milhões de declarações de impostos de renda de 2026 ficaram retidas na malha fina, o equivalente a 5% dos documentos enviados. O número é semelhante ao registrado nos últimos anos. Quando uma declaração cai na malha fina, significa que foram identificadas divergências ou pendências nas informações prestadas pelo contribuinte, exigindo análise e possível correção dos dados.

0: Maria, 12:24.
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0: Sete% das universidades brasileiras cai em ranking mundial de 2026, viu? Dados divulgados pelo Centro para Rankings Universitários Mundiais mostram que 42 das 56 universidades brasileiras presentes no ranking global de 2026 perderam posições em relação ao ano anterior. O levantamento aponta que 87% das instituições do país registraram queda no desempenho. Segundo o estudo, a principal causa está relacionada à redução dos indicadores de pesquisa e ao aumento da competitividade internacional entre universidades com maior funcionamento. Entre as instituições brasileiras, a USP segue como a mais bem colocada, ocupando a 19ª posição mundial, seguida pela UFRJ e também pela Unicamp. Especialistas alertam que a diminuição dos investimentos em pesquisas e também na ciência e na educação pode impactar diretamente a produção científica e a inovação e também o desenvolvimento do país nos próximos anos.

0: Em Rio Maria, 12:27.
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1: A sua amiga de verdade, Beruca FM, 12:30.
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1: Está no ar o nosso Berocan Esportivo. Boa tarde para você que está escutando. Quem está aqui com nós é a
2: Rafaela Gomes.
1: Rafaela Gomes.
3: É, boa tarde, Luan. Boa tarde, ouvintes da Berocan FM. É agora, de agora em diante é só seleção, né?
1: Só seleção. Chegou nos Estados Unidos. Ontem foi um dia, uma noite bacana, né? A seleção do Brasil foi no museu da CBF. Os jogadores ficaram olhando para a taça ali, namorando ela. Espero que tenham rolado uma química ali e eles possam trazer outra taça da Copa do Mundo pro Brasil, viu? Então, aí teve o batizado no avião, né? Jogaram água no avião lá, tal. Batizando o avião, e quando chegou nos Estados Unidos também batizaram o avião e já estão nos Estados Unidos, já estão no ônibus, já chegaram no hotel aí que eles vão ficar para jogar contra o Egito.
3: Esse amistoso, né, antes da Copa do Mundo, da seleção estrear, né, contra o Marrocos.
1: Sim.
3: Então, vai ser um jogão.
1: Ser contra o Marrocos, né? Ave Maria.
3: Primeiro jogo é contra o Marrocos, aí depois tem os outros dois jogos, né, que é o Haiti e o... Não sei se o Haiti... Eu não me recordo quais são os outros... Qual é a sequência, né, mas é a Escócia e o Haiti, os dois... Os outros jogos aí. Então, o primeiro jogo já é um jogo complicado, né? Já é o jogo mais difícil. Já é contra a seleção mais difícil. Então, assim, eu acho que é até bom. Acho que é até bom, porque já vai logo, né? Contra a mais complicada ali. E se fizer um bom resultado, então acho que meio que já se garante em primeiro lugar no grupo ali, na classificação geral. Então, na classificação do grupo ali. Porque a gente sabe que os dois outros jogos, o Brasil é favorito, né? Contra o Haiti, contra a Escócia.
1: Eu acho que a Escócia vai dar trabalho, hein?
3: Eu também.
1: Esse time que joga retrancado é paia.
3: Pois é, eu tava vendo, né? Eu tava vendo um negócio de jogadores e tudo mais. Aí mostrou um dos jogadores da Escócia, né? E tudo. Eu fiquei até assim. Até parece que essa seleção da Escócia tem alguns jogadores.
1: Não é ruim, não.
3: Assim.
1: Não é ruim, não.
3: Então acho que talvez não seja tão fácil como a gente esteja esperando que vai ser contra a Escócia. Agora contra o Haiti.
1: Não, o Haiti é pancada.
3: É, acho que o Haiti vai ser o grupo, vai ser a seleção ali que vai apoiar. Então, assim, primeiro vamos pensar nesse jogo aí contra o Marrocos, que é o jogo mais complicado. E a última vez que o Brasil jogou contra o Marrocos, o Brasil perdeu, né? Então...
1: É. Estudo coloca Brasil atrás de Colômbia e Marrocos na lista de favoritos à Copa do Mundo, uma simulação que fez. E falaram que a Espanha vai ser campeã. Um estudo apontou a Espanha como a principal favorita ao título da Copa do Mundo de 2026. A Argentina aparece em segunda colocação, enquanto o Brasil surge apenas em nono, rapaz. Ó, Espanha em primeiro, Argentina em segundo, Inglaterra em terceiro, já começou errado. França em quarto, Colômbia em quinto, Alemanha em sexto, Marrocos em sétimo, Portugal em oitavo e Brasil em nono. Tá mal feita essa pesquisa.
3: É, são só pesquisas, né? Então, assim, é matemática e falando... acima de qualquer coisa, mas a gente sabe que Copa do Mundo não tem isso não, futebol especialmente, é uma caixinha de surpresa, então aquela... Quem diria que na última Copa do Mundo o Marrocos ia ser um dos destaques da Copa do Mundo? Ninguém ia dizer isso, não é? É um fato. Ninguém ia dizer que a seleção argentina ia ser campeã também, ninguém ia dizer isso, todo mundo ia dizer que ou a França ou a Espanha mesmo, né, poderia ser uma das campeãs, então... ainda mais como a seleção argentina começou, né? A Copa do Mundo começou perdendo ali. Então todo mundo já dizia que a seleção da Argentina já ia sair, cair ali na fase de grupos mesmo. É. Então, assim, futebol é uma caixinha de surpresa. Então acho que matemática, em relação ao futebol, a matemática não vai dar certo. É óbvio que às vezes acerta, né, ali um dos favoritos, pelo menos ir na final da Copa do Mundo. Mas assim, a matemática não quer dizer muita coisa, não. É. Porque o que voga muito é o momento, né? O que tá acontecendo ali, né? Cada jogo, cada partida, é a motivação dos jogadores, é o psicológico, é a sorte também, que é muito importante, é a confiança também, uma coisa importante também. Então, eu acho que, óbvio que muita gente se apega a isso, né? A matemática e tudo mais, mas eu acho que o futebol não tem isso, não. O futebol é outra coisa.
1: Olha, fique de olho no Japão, viu? Japão tá jogando, ganhando tudo, não tá perdendo, ganhou do Brasil.
3: Eu tava vendo uns vídeos, né, e tudo mais sobre o futebol. E falou sobre o futebol do Japão, né? Que eles investiram muito na criatividade, né, dos seus jogadores e tudo mais ali, na divisão de base. Então é uma seleção que vem evoluindo muito. Inclusive na Copa do Mundo, na última Copa do Mundo, foi surpresa, né? Ganhou da Alemanha, ganhou de outras seleções fortes. Então a seleção do Japão pode surpreender, sim. Ganhou do Brasil, sim. Né? Por mais que o Brasil tenha errado muito ali no segundo tempo, né? Não era a zaga titular, eram os reservas e tudo. Teve alguns vacilos ali, especialmente do Fabrício Bruno, mas a seleção do Japão surpreendeu e ganhou da seleção brasileira, então pode ser que surpreenda também na Copa do Mundo.
1: Rapaz, olha.
3: Eles investem muito, né? Investem muito no futebol, então. É. Especialmente na garotada.
1: Konaté tem pré-contrato com Real Madrid, viu? O Real Madrid já está com tudo acertando para fazer a contratação de Konaté, zagueiro francês que atualmente está no Liverpool. Esse cara é bom, hein? Konaté. Zagueiraço aí que vai para o Real Madrid.
3: É porque o Mourinho pediu, né? Ele pediu zagueiro, pediu um meia, se não me engano pediu lateral. Ele fez alguns pedidos aí para poder ir no mercado e buscar. E o Madrid tá indo, né?
1: Olha aí, Augusto de Melo, ex-presidente do Corinthians, ele foi expulso aí do Corinthians. Ele não tem a moral de nada, acho, nem de ir para
3: estádio.
1: O estádio. Ele foi expulso aqui, segundo a notícia, quer ver? Deixa eu olhar aqui direitinho. Augusto de Melo. Ó, deixa eu ver aqui. Cadê a notícia? Sumiu. Ó. Expulso o ex-presidente do Corinthians após votação do Conselho Deliberativo do Timão. O ex-presidente Augusto de Melo é expulso do clube devido a uma infração estatutária.
3: Tu que é torcedor do Corinthians, isso é bom?
1: Ele não tá sendo presidente mesmo. Quando ele saiu, melhorou, mas ele fez contratações top, né? Acho que foi ele que contratou o Memphis e tal. Só que ele fez tipo lavagem, né? Teve lavagem
3: de... Roubou, né?
1: É.
3: Novidade, né? Novidade.
1: Novidade no Brasil, né?
3: É.
1: Isso aí, os caras não fazem, né? John Texton publica vídeo sobre investimentos no Botafogo, hein? Parece que o presidente voltou com tudo aí. Tava suspenso, né? Mas John Texton, é isso?
3: John Texter.
1: Voltou aí com um vídeo publicado no Engenhão falando que vem investimento pesado aí para o Botafogo. Menino.
3: Então ele não vai deixar vender o Danilo, né? Felizmente.
1: Talvez venha, não.
3: Não sei, né? Pode ser também, né? Mas acho que por agora, acho que ele não vende, não, né? Não, depende do que o Danilo fizer na Copa do Mundo. Talvez ele até seja vendido pro time europeu, né?
1: Os flamenguistas ficam com medo.
3: Do quê?
1: De vir investimento pesado aí.
3: Não, eu queria que o Flamengo contratasse o Danilo, isso sim.
1: Ah, mas não vai, não.
3: Seria uma boa contratar ele, viu? Assim, é um bom jogador.

0: 9 dias para a Copa do Mundo. Tá chegando a hora. É dia 11 que começa, viu, a Copa do Mundo.
1: É dia 11, né? Não, tu falou, o Brasil joga que dia então?
0: 13.
1: Dia 13. Então começa dia 13. É. Pra gente, né?
0: Dia 13. Ah, tem um joguinho de México e um time lá, abertura, né?
1: Mas é bom, né? Depois a gente sente falta, sabe? De todo jogo assim, porque no começo, né?
0: Eu vou assistir tudo.
1: Na fase de grupo são muitos jogos, né? Durante o dia, assim, são jogo o tempo todo, né? De seleção jogando, então, assim, a gente sente falta depois, porque vai diminuindo, né? Decorrer da competição, porque vai eliminando, mas no começo, assim, são muitos jogos num dia só, então é... Acaba um jogo, começa outro, acaba um jogo, começa outro, então é assim.
0: E é só jogão, né, velho?
1: É.
0: A maioria dos jogos é só jogão. O Brasil tem a melhor dupla de zaga da Copa do Mundo, aí dizendo os comentaristas, viu?
1: Ah, com certeza, né? Os dois estavam na final da Liga dos Campeões.
0: É.
1: E jogando bem, né? Assim, óbvio que o Magalhães foi... Gabriel Magalhães foi muito melhor, mas assim, por mais que ele tenha perdido o pênalti, não anula o fato dele ter sido, acho que foi um dos melhores do Arsenal, quiçá o melhor. Eu acho que pra mim ele foi o melhor jogador do Arsenal naquela final. É, salvou o Arsenal ali de ter tomado gols. Então, assim, foi um jogador importante. Assim, óbvio que teve o erro dele ali, né, no pênalti que ele cobrou, mas acho que não anula o fato dele ter sido um bom jogador no decorrer do tempo. A gente sabe que nos pênaltis, assim,
0: é complicada
1: a situação.
0: É loteria,
1: filho,
0: é loteria.
1: E não foi só ele que errou também no time do Arsenal, né?
0: Pra ele pra perder, alguém errou antes, né? Aquele cara bateu muito mal primeiro.
1: Sim, eu acho que é o camisa 10, né?
0: É, horrível, bateu muito mal. E é isso, a expectativa é que o nosso Brasil traga o Hexa aí. E 9 dias, tô contando os dias.
1: As horas. Os minutos, segundos.
0: E sei não, hein?
1: Acho o homem que... até tá, já tá trajado aí, já
0: trajado,
1: com o manto.
0: Tá com a camisa da seleção brasileira já.
1: Tá com o manto da seleção já.
0: Ultimamente só tô andando com a camisa da seleção, a da Beruca FM.
1: É.
0: E também a oficial, né, amarelinha.
1: Eu tenho que comprar ontem. Eu falei que ia comprar só se a seleção fosse pra final.
0: Mas aí...
1: É porque eu já falei, né? Eu já comentei com o ONU, não sei se eu falei aqui.
0: Aí
1: mas...
0: tu vai jogar na final, o Brasil perde. Então não usa, pô.
1: Não vou usar na final, não. Você é louco? Se o Brasil for campeão, eu coloco. Mas assim, eu tenho meio, não sei se é superstição, né?
0: Ah.
1: Superstição de quem gosta de futebol. Cada um tem a sua, né? Eu tenho a minha, especialmente nos jogos do Flamengo. Então eu não uso a camisa do Flamengo nos jogos. Só uso depois, quando o jogo acaba. Independente do resultado, eu só uso depois. Então assim, eu vou fazer isso com a seleção brasileira, porque no ano passado eu alguns jogos eu usei a camisa da seleção brasileira, inclusive no jogo que o Brasil perdeu, eu tava com a camisa da seleção.
0: Eita.
1: Então acho que eu não vou usar, não. É superstição, né? Cada um tem a sua e eu tenho a minha.
0: É complicado, mas eu creio que apesar das superstições, o Brasil vai ganhar.
1: Tomara que surpreenda quem tá confiante, que surpreenda. Acho que até quem tá confiante.
0: Quem tá desacreditado.
1: Sim, então, que a seleção vá longe. Eu acho que assim, passar das quartas, porque a seleção sempre...
0: Vamos chegar à final.
1: A seleção sempre para ali nas quartas, né?
0: Vai ser assim, ó. Olha o gol.
2: Brasil!
0: Tomara, Neymar! 2-0 pro Brasil.
1: Independente de quem for, tomara que a gente vá pra final. Ai, seria um sonho.
0: Olha o gol, Hendrick.
2: Brasil!
0: Imagina. Já pensou?
1: Imagine a festa, né?
0: Não, vai ser loucura.
1: Eu acho que se o Brasil for pra final, a galera se motiva mais. E as ruas, eu acho que o pessoal faz mais a... Porque muita gente não faz, né? O Luan fez, inclusive, na casa dele lá e tudo mais. Pintou e tudo, mas acho que se o Brasil for pra final, a galera vai se empolgar. Vai ter mais gente usando a camisa do Brasil.
0: Se eu tivesse cargos aí, né, de autoridade.
1: De poder.
0: Eu colocaria um telãozão, até uma ideia aí, ó. Lançava um telãozão grande aí em algum lugar da cidade.
1: Mas eu acho que se o Brasil for pra final, vai ter telão, com certeza.
0: Ah, será?
1: Com certeza.
0: Pelo menos só nos jogos do Brasil. Meti um telãozão.
1: Deveria ser em todo jogo, né? Mas acho que em alguns jogos, mas já todo jogo tem.
0: Todo jogo acho que não, porque a galera, acho que ia ser muito custo, né? Mas assim, todo jogo que o Brasil jogasse.
1: Não, muito jogo também, né? Só na fase de grupos que tem mais jogos, mas depois da fase de grupos é um jogo. Se você perdeu, tá eliminado. Então, assim, vai até. Eu acho que

0: o quê? 3 jogos até a final? 3 ou 4 jogos até a final, né?
1: É. Nada é mais. 6, acho que é 9 jogos.
0: Não, depois da fase de grupos. Depois da fase de grupos. Aí vem as oitavas, as quartas, semi e a final. 4 jogos.
1: São 8 jogos, 8 finais. Eita, Brasil, véi.
0: Porque cada jogo é uma final, né? Dependendo se tá na fase de grupos, cada jogo é uma final. Então, cada jogo o jogador tem que dar o máximo, imaginando que tá na final.
1: Eu começaria o time com aquele time em reserva, hein?
0: É, eu acho que não. Acho que ele vai colocar os titulares ali.
1: Acho que o Danilo vai entrar de titular.
0: Acho que ele vai colocar os dois zagueiros que não jogaram os jogos, né? Porque estavam nos seus times.
1: E ele vai mudar de ideia com aquele negócio de 4 atacantes. Não tá dando certo. Eu acho que ele vai arrumar aquele treino lá na frente.
0: Eu acho que depende da seleção, né? Eu acho que depende da forma que a seleção joga, que a outra seleção jogue, né? Então acho que ele vai talvez colocar o time, dependendo de como a outra seleção joga, de como vai ser o jogo ali. É porque a gente sabe que cada seleção joga num formato, né? Às vezes um joga mais fechado, outro joga mais ali na saída, né? É mais ofensivo, às vezes tem uma qualidade na lateral, então assim. Depende muito, né? Se ele vai colocar lateral de marcação, um lateral mais ofensivo, um meia mais de marcação, um mais ofensivo, se vai entrar com atacante fixo ali na área, né? Ou se vai entrar com atacante que se movimenta, né?
1: Uhum.
0: Então, assim, acho que depende muito, né? Da escolha do próximo, da seleção que você for jogar.
1: É, menino, tá chegando. Frio na barriga, e o nosso Ibirocan Esportivo está ficando por aqui.
2: Brasil!
1: Vou soltar essa vinheta demais nas vitórias do Brasil.
2: Brasil!
1: Do Corinthians, né?
0: Tu sabe que na Copa do Mundo de 4 anos atrás, né?
1: Ah.
0: A gente ligava isso aqui e ficava assistindo jogos aqui.
1: Vamos ligar, né?
0: É, ué. Pelo menos, eu não sei se...
1: Mas vai ser à noite os jogos, né? Acho.
0: Não, os jogos vai ser durante... Nós ficava assistindo não só jogos da seleção, não. Todos os jogos que fossem passando, a gente tava rolando aí. Pelo menos o José assistia, né?
1: Não sei nem como ele liga essa TV. Beleza.
0: Tá, mas é isso, o programa
3: fica aqui. Rafaela Gomes.
0: Desejo pra vocês uma boa terça-feira, uma boa tarde, bom dia, tchau, gente.
1: Valeu, até amanhã. E vamos sonhar com o Hexa.

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1: 1:01.
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amiga de verdade. Muito prazer, Jéssica Oliveira, chegando agora no seu rádio, na sua casa, no seu trabalho, onde quer que você esteja com seu radinho ligado aí em alto e bom som. Seja muito bem-vindo na Frequência que Embala, no seu show da tarde. Que sua tarde tenha tanto brilho quanto a luz que você emana. Vamos junto. Energia renovada, começa agora o programa que vai deixar sua tarde muito mais leve, clara e muito mais gostosa. Não importa a velocidade, desde que você não pare, que tenhamos todos uma ótima tarde. Vamos com tudo nessa terça-feirona, 2 de junho de 2026. E aí, como foi a sua manhã? Como está sendo seu comecinho de tarde? Como você está? Tá tudo certo? Tudo tranquilo? Tudo zen? Graças a Deus, né? Que bom. Comigo está tudo muitíssimo bem, graças a Deus. Melhor agora, né? Pra gente fazer aquela festa, interagir muito, né? Porque hoje também tem sorteio. E pra você participar, basta você ficar atento aí no seu telefone, tá? Que a qualquer momento eu posso estar aí fazendo uma ligação pra você. E hoje o brinde vai ser uma camiseta personalizada da Copa, tá? Uma camiseta maravilhosa, linda, né? Inclusive, eu estou até com a minha hoje. E daqui a pouquinho você também pode estar aí ganhando a sua, né? É importante você não falar alô, Berocan FM, 27 anos, a sua amiga de verdade, certo? Agora, 1h08, você no sítio Fazenda Chácara, dona de casa. Você que está conectado através do site www.radioberocanfm.com.br. Você também que está através do nosso aplicativo RádiosNet. Você que está me dando carona no seu carro, meu muito obrigada. Seguindo o nosso show da tarde, vamos com tudo, né? Já abraçando também todos os aniversariantes do dia. E a programação está recheada, né? Tem a sua participação, tem também o seu alô, tem Vale a Pena Ter Saudade, tem os nossos recadinhos, tudo isso e muito mais. E quem chegou chegando com tudo comigo aqui nessa terça-feirona, elas que sempre chega primeiro, né? Quem chegou primeiro foi a minha amiga Rosa Oliveira. A Rosa Oliveira que já tá quase ocupando a cadeira, né? Chegou bem primeiro que eu. Chegou também por aqui a minha amiga Deuzeni Pereira Nunes. Tá aí. Tá no centro da cidade acompanhando aqui a nossa programação. Super beijo pra você, menina. Daqui a pouquinho tem a sua participação, certo? E olha só. Daqui a pouquinho, daqui a pouquinho a gente vai começar a atender os nossos pedidos. E é importante que você tenha em mente que agradecer é fundamental para que todas as coisas boas aconteçam em nossas vidas. E aí, já agradeceu a Deus hoje? Não? Então há tempo, sempre há tempo para a gente agradecer aquele que nos mantém de pé todos os dias. Não importa a situação que você esteja passando, às vezes está meio difícil, câmera lenta, mas tudo vai passar. Nenhuma tempestade dura para sempre, né? Tudo passa e tudo serve como aprendizado e tudo é lição. Agora, 1h10 na melhor. E olha só, a gente começa muitíssimo bem o nosso show da tarde, a nossa programação com essa aqui, ó.

sua amiga de verdade, agora 1h18, Zé Felipe. Eu sou Desejo, Você é Paixão. Esse é o seu show da tarde, conferiu ainda Matheus e Cauã, Ser Humano ou um Anjo. Não dá pra desligar, né? Canta pra você, Paula Fernandes. Quem é, daqui a pouquinho tem apoio cultural, não saia daí.

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1: 1:23.
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0: você, Mari Fernandes. Quem vale menos? Esse é o seu show da tarde, agora 1:30. Conferiu também aí, Gaivota. Agora a gente vai atender as primeiras participações. Alô, Rosa Oliveira.
1: Boa tarde, Jéssica Oliveira, tudo bom?
0: Tudo jóia.
1: Deus abençoe, tá abençoada. Terça-feira, bom começo de semana ainda, Deus abençoe sempre.
0: Amém.
1: Deus abençoe, Deus já dá um hino pra nós. Estamos aqui, um bocado de gente aqui na escuta.
0: Certo.
1: Vai pro programa da Jéssica Oliveira.
0: Galera em peso, acompanhando aqui a programação desde o seu rádio. Rosa Oliveira, eita mulher, um beijão grande pra você. Muito obrigada pelo carinho de sempre, tá, Rosa? Quem chegou por aqui também foi a Deuzeni Moreira, a Luzinete Moreira, lá no Liberdade. Mas antes tem a Deusa. Boa tarde.
2: Jéssica, boa tarde, como é que você tá? Jéssica, tudo bem com você?
0: Tudo jóia.
2: Jéssica, estou passando aqui só para me poder desejar uma boa tarde para você, bom trabalho, Deus abençoe você.
0: Boa Amém, tarde, ótima vocês. Tarde para você também, tudo de bom. Luzinete, e aí, tudo jóia?
3: Oi, boa tarde, tudo bem, bom trabalho. Oramos a Maria Mendonça, feliz para você, feliz trabalho.
0: Eita, o rádio dela tá ligado mesmo, viu? Palpado! Olha só, vamos trazer a harmonia do samba. Daqui a pouquinho tem Vale a Pena Ter Saudade. Vem, neném!

0: Motorista de app é encontrado na Bolívia após vídeo de despedida chocar o Brasil. O corpo do motorista de aplicativo Antônio Marcos foi encontrado na Bolívia após dias de buscas. Segundo as informações apuradas, o jovem teria sido executado por integrantes do chamado Tribunal do Crime após cair em uma suposta cilada. O caso ganhou repercussão nacional devido a um vídeo gravado antes da morte da vítima. Nas imagens, o motorista aparece relatando como teria chegado àquela situação. A circunstância do crime segue sendo investigadas pelas autoridades que trabalham para identificar todos os envolvidos e esclarecer a motivação do assassinato. 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
0: Agora 1h43.

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Amiga de Verdade, agora 1h51 de Paulo e Paulino, Marília Mendonça, Estrelinha, conferiu também aí DJ Coraci, Deixa Aí, canção gospel, mais um lançamento aí, arrasou. Olha só, 91055722 é o telefone pra você já vir interagir, compartilhar a sua tarde, seu momento especial. E aí, o que você tá fazendo de bom? Qual cidade, qual fazenda, qual região, onde você está? Grava o seu áudio, né? Ou mande sua mensagem. Grave sua mensagem, eu nunca vi, né? Mas enfim, gente, daqui a pouquinho tem mais Vale a Pena Ter Saudade. E hoje também tem uma camiseta, tá? Daqui a pouquinho tem aquela ligação que vocês tanto esperam. Um beijo pra Carla e Yasmin, acompanhando a programação, oferecendo aí o sucesso com Manu Batidão pra todos que estão aí acompanhando a nossa programação, certo? Alô, Dandan, abraço pra você. Tá em Salvador. O Valdeu Wilson também tá em

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8: 2:05.
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1: 2:21.
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8h30 à Luiz Henrique Léo. Com a gente assim, ó.

0: também Luiz Henrique Léo 880. Agora 12:30 no seu show da tarde. Quero mandar um alô aqui pra minha amiga Lurdinha. Já mandou a mensagem aqui. Alô, Jéssica, eu aqui na Beirocan, a sua amiga de verdade, no Alvorada 1. Beijo pra você. Quem tá por aqui também é a Concita. E aí, Concita, muito boa tarde, tudo jóia?
1: Boa tarde, Jéssica Oliveira, tudo bem? Como é que tá você? Saindo do trabalho, né? Trabalhando em ritmo de Brasil grande, tem que ser assim mesmo, né, Jéssica? Trabalhar enquanto pode, né? Chegando pra idade, as coisas vão ficando mais difíceis pra gente.
0: É verdade.
1: A gente tem, às vezes tem até vontade de trabalhar, mas ninguém quer dar mais trabalho pra gente. Aí a gente tem que aprender muita coisa quando a gente é novo pra gente usar quando a gente tiver velho, né?
0: É verdade.
1: Pra ver se ganha vida, porque no caminho que tá indo vai acabar até a aposentadoria, pelo jeito, né? Muita gente pela gente pra se aposentar e não consegue. E lá pra 2030, 2050, eu acho que, né, vai ter isso mais. Por isso é bom a pessoa aprender uma profissão. Pois é, Jéssica.
0: Ah.
1: Eu gostaria que tu rodasse aquela música Nuvem de Lágrima. Ofereço pra você, Deuseni.
0: Certo.
1: Pra Tata, lá no coisa, no, né, na Encomeia Tocantins. Pra Creunice Barbosa e todas as pessoas que gostaram, especialmente pra todo radialista, pra você também.
0: Certo, um abraço pra você, Concita. Muito obrigada pelo carinho de sempre. A comunidade Divino Pai Eterno agradece a todos que participaram do festejo durante as 10 noites de muita oração e confraternização. Rogamos ao Pai Eterno que derrame chuvas de bênçãos na vida de cada um que contribuiu para que tudo acontecesse acontecesse na mais perfeita harmonia. A comunidade agradece também a todos os que ajudaram nas doações para a parte social. Comércios, empresas e famílias que contribuíram para o festejo do Divino Pai Eterno. 2:32. Precisa-se de funcionária com experiência em trabalho de costureira. Interessados, procurar na Rua 11, ao lado do Sintep. Ou entrar em contato no 991-540753. Vamos agora de Vale a Pena Ter Saudade.

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1: A sua amiga de verdade agora 2h41.
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sucesso com Simone Mendes, Direitos Iguais. Confira também o Glamerson Lima e Leãozinho do Forró, Vestidinho Preto. Alô pra moçada esperta ali na recepção, Ciane Reis. Kênia Maria também. Kênia Maria também tá ali, né? Degustando do bolinho maravilhoso que chegou aqui pra gente, né? A sua amiga de verdade, com aquele lanche caprichado, aquele bolo maravilhoso que ela arrasa, capricha. A melhor notificação hoje aqui pra mim, sabe? Um beijo pra você, Iris. Olha só, agora a gente vai fazer uma ligação, tá? Valendo uma camiseta personalizada da Copa. É importante você não falar Loberocan FM, 27 anos, a sua amiga de verdade, certo?

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1: Aê! Fran, boa tarde.
2: Oi, boa tarde.
1: Você acaba de levar pra sua casa uma camiseta da Copa personalizada. Sabadão você pode vir aqui e tá retirando a sua camiseta, certo?
2: Certo, obrigada, tô feliz.
1: Que bom que você gostou. A gente se encontra no sabadão aqui, de 9h30 até 10 horas, certo?
2: Certo, obrigada.
1: Eu que agradeço, tchau, tchau.
2: Tchau.
1: Daí, essa é a sua Rádio Berocan, a rádio que alcança corações. E como alcança, né? Quando a gente fala em corações, né? Ouvinte realmente tá ligado, conectados, bem informados. Aqui o seu encontro diário com o melhor da música. Copa! Eita!

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1: Agora 3:02.
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0: Berocan, sua amiga de verdade, agora 3:11 na melhor. Conferiu aí também o sucesso com Marcos e Belucci, sonho de todo casal. Alô pra você no centro da nossa cidade, você aí nas construções, nossos amigos aí, os pedreiros, né? Trabalhando aí nesse sol quente, em ritmo de Brasil Grande, com o rádio ligado. Excelente tarde pra você, muito obrigada pelo carinho, pela audiência e, claro, pela preferência. 91055722 é o telefone pra você vir compartilhar a sua tarde, pedir a sua música, mandar o seu alô pra você ficar muito bem à vontade, certo? E daqui a pouquinho tem Tarde Sertaneja, o melhor do sertanejo raiz. E olha só, alô minha gente, prepare o chapéu de palha, a camisa xadrez e vem viver muita alegria no tradicional Arraiá de Maria, dias 5 e 6 de junho, a partir das 7 da noite, em frente à paróquia. Vai ter muita animação, danças de quadrilha, comidas típicas deliciosas e a participação especial do grupo Coração Caipira de Redenção. Chama a família e os amigos e venha curtir duas noites de muita festa, tradição e alegria. Arraiá de Maria, você é o nosso convidado todo especial. E olha só, tá chegando mais sucesso com Hugo e Heitor.
1: Casalzão. 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
1: A sua amiga de verdade, agora 3:22.

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Companhia do Calypso, não me ligue a cobrar. Daqui a pouquinho tem mais sucesso pra você. Minha amiga Fabiana, boa tarde, Jéssica. Tudo bem com você? Comigo está tudo bem, graças a Deus. Pedindo um sucesso aí com Felipe Rodrigo. É ela que gosta do sucesso, gosta de rua. Toco pra você daqui a pouquinho, certo? Olha só, a comunidade Divino Pai Eterno agradece a todos que participaram do festejo durante as 10 noites de muita oração e confraternização. Rogamos ao Pai Eterno que derrame chuvas de bênção na vida de cada um e contribuiu para que tudo acontecesse na mais perfeita harmonia. A comunidade agradece também a todos os que ajudaram nas doações para a parte social. Comércios, empresas e famílias que contribuíram para o festejo do Divino Pai Eterno. Alô, Genedilson, ótima tarde pra você, menina. E aí, como é que você tá? Tudo jóia? Meu amigo Fernando também acompanhando também aqui a programação. Eduardo, um abraço pra você também, oferecendo aí o próximo sucesso pra todos que estão aí acompanhando a nossa programação. Não se esquecendo também da minha amiga Patrícia, Mayara Lovani, também acompanhando aqui através do Radiosnet. Temos também a minha amiga Diele Soares, a Morena de Goiânia. E por aqui o sucesso não para, não dá pra desligar, né? Canta pra você, Felipe Rodrigo, Ignora.

0: chance com o Taimi, Thiago. Sinto saudade. Esse é o seu show da tarde, agora 3h37. Alô, Lucilene, muito boa tarde.
1: Tudo bem?
0: Tudo jóia.
1: Passa a música aí da Teu Colo, Mãe, pra esse meu neto que tá completando ano.
0: Certo.
1: Hoje, o Eric Cauã.
0: Ah.
1: É. Por isso, pra todo locutor da rádio, pra dona Divina que mora no Santo Planalto.
0: Ok.
1: Pra Deus que mora na fazenda, todos os meus netos.
0: Certo.
1: Minha filha.
0: Ok.
1: Tchau, obrigada.
0: Tchau e obrigada. Não pode esquecer dos flamenguistas, né? Ana Castela, é que eu não te esqueci, mais um lançamento. Amor.

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1: A sua amiga de verdade, 3:41.

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8: A sua amiga de verdade, 3h44.
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0: Fique com a gente, tá bom demais aqui no Show da Tarde.
1: Tá bom demais aqui no Show da Tarde, agora 3h45. Já atendendo aqui as últimas participações, aliás, a última participação de hoje. Oi, Sueli.
2: Oi, Ti.
1: Boa tarde.
2: Tudo bem com você?
1: Tudo jóia.
2: Música muito boa aí, oferece pra todos os ouvintes que estiver ouvindo.
1: Certo.
2: Pra Deus lá na beira do rio.
1: Ok.
2: Eu sou flamenguista até o fim.
1: Aí, ó. É muito flamenguista nesse nosso Brasil. Chegando mais sucesso, Thiago Jonathan, na alegria ou na tristeza?

sucesso, Luan Pereira, Léo Foguete, Nunca Esquecido. Conferir também o sucesso com o Thiago Jonathan. Por aqui a gente finaliza a nossa programação. Muito obrigada pela sua audiência, pela sua preferência. Amanhã sou por aqui novamente, no mesmo horário. E a gente finaliza com ela, Shakira.

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1: 3:59.
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1: 4:20. 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
1: 4:40.
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1: Boa tarde, queridos filhos e filhas. Terça-feira, vamos rezar pelos doentes. Nessa caminhada difícil, um peregrinar na dor. Então vamos rezar fazendo o sinal da cruz. E olha, desde já, Ele nos ama, viu? Ele nos ama. Em nome do Pai, do Filho e do Espírito Santo. Amém. Amado Jesus, no final desta tarde nos lembramos da última ceia. E nesta semana em que celebramos a festa do teu corpo e teu sangue, Corpus Christi, queremos elevar a nossa prece, Jesus Eucarístico. Certos de tua presença real, como assim desejastes fazer isto em memória de mim? Jesus Eucarístico, aceitai a minha oração neste entardecer do dia. Se for de vossa vontade, concedei-me a graça particular que agora apresento em oração. Jesus, vós dissestes: se vós permaneceis em mim e se minhas palavras permanecerem em vós, pedi o que quiserdes e o conseguireis. Concedei-me o que vos peço, pois quero viver em vós. É por isso, Senhor, que nesta tarde, por intercessão de vossa Mãe Santíssima, Nossa Senhora do Santíssimo Sacramento, peço ao Pai em vosso nome, Jesus, que me concedas o que desejo. Nossa Senhora do Santíssimo Sacramento, leve a teu Filho Jesus sacramentado na Hóstia Santa nossas preces, nossos clamores, nossas angústias e preocupações. Mãe do Santíssimo Sacramento, rogai por nós. Ave Maria, cheia de graça, o Senhor é convosco. Bendita sois vós entre as mulheres, e bendito é o fruto do vosso ventre, Jesus. Santa Maria, Mãe de Deus, rogai por nós, pecadores, agora e na hora de nossa morte. Amém. Nossa Senhora do Santíssimo Sacramento, rogai por nós. Graças e louvores se deem a todo momento ao Santíssimo e Diviníssimo Sacramento. Boa noite a todos.

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1: 5:05.

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8: 5:24.
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1: Eu acho que você tem que mandar aquela mensagem. Mas manda o que tá no seu coração. Porque se fosse eu falaria mais ou menos assim.

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1: 5:43.
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7: 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Reduza o estresse. 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
3: O anjo do Senhor anunciou a Maria.
4: E ela concebeu do Espírito Santo.
3: Ave Maria, cheia de graça, o Senhor é convosco. Bendita sois vós entre as mulheres e bendito é o fruto do vosso ventre, Jesus.
4: Santa Maria, Mãe de Deus, rogai por nós, pecadores, agora e na hora de nossa morte. Amém.
3: Eis aqui a serva do Senhor.
4: Faça-se em mim segundo a vossa palavra.
3: Ave Maria, cheia de graça, o Senhor é convosco. Bendita sois vós entre as mulheres e bendito é o fruto do vosso ventre, Jesus.
4: Santa Maria, Mãe de Deus, rogai por nós, pecadores, agora e na hora de nossa morte. Amém.
3: E o Verbo se fez carne
4: e habitou entre nós.
3: Ave Maria, cheia de graça, o Senhor é convosco. Bendita sois vós entre as mulheres e bendito é o fruto do vosso ventre, Jesus.
4: Santa Maria, Mãe de Deus, rogai por nós, pecadores, agora e na hora de nossa morte. Amém.

0: Jesus não é somente um amigo. É um mestre de verdade e de vida, que revela o caminho para alcançar a felicidade. Papa Francisco.
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0: Em nome do Pai, do Filho e do Espírito Santo.
1: Amém.
0: Vinde, Espírito Santo, enchei os corações dos vossos fiéis e acendei nele o fogo do vosso amor. Enviai o vosso Espírito e tudo será criado, e renovarei a face da terra. Oremos, ó Deus, que instruíste os corações dos vossos fiéis com a luz do Espírito Santo, fazei que apreciemos retamente todas as coisas segundo o mesmo Espírito e gozemos sempre da sua consolação, por Cristo Senhor nosso.
1: Amém.
0: Jesus, Mestre Divino, que chamaste os apóstolos a vos seguirem, continuai a passar pelos nossos caminhos, pelas nossas famílias, pelas nossas escolas. E continuai a repetir o convite a muitos de nossos jovens. Dai coragem às pessoas convidadas. Dai força para que vos sejam fiéis, como missionários leigos, diáconos, padres, consagrados e consagradas, para o bem do povo de Deus e de toda a humanidade.
1: Amém.
0: Neste momento também nós vamos rezar a oração do dízimo. Hoje nós vamos dedicar esse programa aos dizimistas. Pai Santo, contemplando Jesus Cristo, vosso Filho bem-amado, que se entregou por nós na cruz, e tocado pelo amor que o Espírito Santo derrama em nós, manifesto com esta contribuição minha, pertença à Igreja, solidário com a sua missão e com os mais necessitados, de todo o coração, ó Pai, eu contribuo com o que posso, recebei, ó Senhor.
1: Amém.
0: Amém. Agora também nós vamos fazer a nossa oração da coleta, a oração do dia. Neste momento você pode estar aí fazendo um pedido especial para o início do programa. Ó Deus, cuja providência jamais falha, nós vos pedimos humildemente, afastai de nós o que é nocivo e concedei-nos tudo o que for útil. Por nosso Senhor Jesus Cristo, vosso Filho, que é Deus e convosco vive e reina, na unidade do Espírito Santo, por todos os séculos dos séculos.
1: Amém.
0: Amém. Boa noite para todos os ouvintes da Rádio Berocã FM, começando agora o programa Encontro com Deus, o programa da evangelização que leva a palavra de Deus até a sua casa, até o seu coração. Este programa, meus irmãos, é da Igreja Católica Nossa Senhora Aparecida de Rio Maria, Pará, Brasil. E você é o nosso convidado especial para estar conosco até às 19 horas. Eu sou a Raimunda da Pastoral do Dízimo, estou aqui com a Angélica. Boa noite, Angélica, como foi seu final de semana?
2: Boa noite, dona Raimunda, boa noite, povo de Deus, a paz de Cristo, amor de Maria, foi bem da senhora?
0: Muito bem, graças a Deus. E aqui estamos iniciando o programa com muita fé, pedindo a Deus, agradecer a Deus por tudo que temos, tudo que somos, tudo que fazemos. Agradecemos por estar aqui neste momento iniciando junto com vocês o programa Encontro com Deus. Você pode participar deste programa ligando 991055722. Se você estiver fora do estado, acrescente o DDD 94 e continua 991055722. Este é o WhatsApp para você mandar seu áudio, sua mensagem. E se você estiver ouvindo também através do seu celular, também que seja bem-vinda ao programa Encontro com Deus. Você que está ouvindo a primeira vez, iniciando esse programa, que Deus te abençoe juntamente com toda a sua família. E vamos iniciar o programa muito bem cantando Jesus é Luz, Padre Zezinho. Vamos ouvir, é para todos vocês, para todos os ouvintes, é para todos nós.

De volta com o programa Encontro com Deus, quando são 18 horas e 14 minutos. Quero mandar um grande abraço para você que está aí sintonizado na Rádio Berocã FM, ouvindo o programa Encontro com Deus. Eu sou a Raimunda e te convido a ficar conosco até às 19 horas. Daqui a pouco nós temos Evangelho, temos o Evangelho para partilhar a palavra de Deus. E também daqui a, no final do programa tem a dezena do texto, você já pode aí estar colocando no seu coração a sua intenção, para quem que você quer rezar, para na hora a gente rezar juntinho, pode preparar o seu texto na mão, já ir num cantinho para na hora da dezena do texto nós rezar com muito amor, com muita devoção e com muita fé. E também vou passar o evangelho, né, para vocês se preparar, todos nós, né? O evangelho de hoje está em São Marcos, capítulo 12, versículo 13 ao 17. São Marcos, capítulo 12, 13 ao 17. E agora nós vamos dar aqui um alô para nossas comunidades queridas, né? Da nossa cidade, que compõe aí a paróquia Nossa Senhora Aparecida. Comunidade São João Batista no Vila Nova, São José Carpinteiro no Liberdade, Nossa Senhora de Nazaré no Maringá, São Pedro e São Paulo no Cascalheira, Irmã Dulce nas Casas Populares, São Miguel Arcanjo no setor Planalto, Nossa Senhora de Guadalupe no setor Chácara, Divino Pai Eterno, que bonito festa do Divino Pai Eterno, né? Linda, linda, maravilhosa, que Deus nos abençoe todos os anos. Cada dia mais lindo, mais conchegante, né? Os devotos do Divino Pai Eterno se prepara e fica tudo bonito, tudo movimentado e tudo cheio do Espírito Santo. Uma festa muito bonita, agradecendo a Deus, só gratidão a Deus por tudo. Essa festa linda do Divino Pai Eterno. Nossa Senhora das Graças no setor Paraíso, Nossa Senhora Aparecida, né? Nossa matriz, que tem aí como padroeira, Senhora Aparecida, Mãe de Jesus e nossa mãezinha também, padroeira do nosso Brasil e da nossa cidade, né? Da nossa matriz. E também para o nosso Vila Verde 1 e Vila Verde 2. Sagrada Família 1 e Sagrada Família 2. E você que mora no sítio, na chácara e na fazenda, também um grande abraço. Você que mora na BR com a sua capelinha aí para rezar, né? Receber uma vez por mês o nosso pároco com a missa. E durante o restante do mês tem as novenas, tem os terços, tem as celebrações. Que Deus abençoe a cada uma grandemente. E tudo de bom para todas elas. E agora, como aniversariante, hoje eu já olhei, não temos nenhum aniversariante hoje dizimista. Mas temos muito fazendo aniversário hoje. E você que está aniversariando hoje, Deus te abençoe. Feliz aniversário e boas festas junto com a tua família. E parabéns, parabéns e um feliz aniversário. Nós vamos ouvir agora uma música para todos os aniversariantes, para todos os ouvintes, para você que ligou seu rádio agora, está aí ouvindo o programa Encontro com Deus. Ligue e participe. Diga para quem você quer rezar hoje na hora da dezena do texto. 991-0557-22. Este é o WhatsApp para você ligar. E diga para quem você quer rezar, peça seu hino. E vamos interagir no programa, né? Participar. Vamos ouvir qual o hino? Vem, eu mostrarei, pedido do Mádia lá de Frutal, Minas Gerais. Ele oferece para todos os ouvintes, para toda a sua família e para todos nós. Com quem canta? Frei Gilson.

0: Estamos de volta com o programa Encontro com Deus, quando são 18h23. Mandar um grande abraço para você que acabou de ligar seu rádio. Está aí ouvindo a Rádio Berocã FM, o programa Encontro com Deus. Mandar um abraço para todos os ouvintes, né, do dia a dia, nossos ouvintes participantes do dia a dia, que liga, que passa áudio. Você que liga, passa áudio, boa noite, que Deus te abençoe. E você que está passando na nossa cidade, ouvindo aí o programa Encontro com Deus, que Deus te abençoe também. Você que está ouvindo pela primeira vez, Deus te abençoe grandemente, seja bem-vindo ao programa Encontro com Deus. E este programa, meus irmãos, é da Igreja Católica Nossa Senhora Aparecida, de Rio Maria. E também nós vamos, neste momento, ver aqui, tem um santo, né? Santo Marcelino, sacerdote, exorcista, né? Ele era um dois, Pedro também, né? E foram martirizados sobre Diocleciano, por volta do ano 303. O Papa Damaso, ainda criança, acolheu de boca do próprio Carrasco a narração do martírio que se deu em Roma, na localidade de Torpiguatória, na via Casilina. Seu sepultamento em 2 de junho é comemorado pelo martirológio jerominiano. O nome deles consta no cânon romano. São Marcelino e Pedro foram exorcistas, né? Rogai por nós. E nós vamos ouvir mais um hino, passar de novo aqui o evangelho para vocês. Está em Marcos 12, 13, 17. E nós vamos para os nossos anúncios. Logo, logo é a palavra de Deus. Se prepare aí com a sua Bíblia, sua liturgia, Marcos 12, 13, 17. Enquanto chega os anúncios, nós vamos ouvir mais um hino. Tem alguém pedindo já música, Angélica? Se não tiver, nós toca aí o Sérgio Silva.
1: Tendo palma majestosa, Eucaristia dos Anjos de um Resgate.
0: Majestosa Eucaristia dos Anjos do Resgate. Pedido do Paulo. Boa noite, Paulo. Tudo de bom, Paulo? Tá aí seu hino, né? Ele oferece para todos nós, para todos os ouvintes.

Deus abençoe, né, a todos os ouvintes neste momento. E vamos ouvir?

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0: Proclamação do Evangelho de Jesus Cristo segundo Marcos.
1: Glória a vós, Senhor.
0: Naquele tempo, as autoridades mandaram alguns fariseus e alguns partidários de Herodes para apanhar Jesus em alguma palavra. Quando chegaram, disseram a Jesus: Mestre, sabemos que tu és verdadeiro e não dás preferência a ninguém. Com efeito, tu não olhas para as aparências do homem, mas ensinas com verdade o caminho de Deus, dizer-nos é lícito ou não paga o imposto a César. Devemos pagar ou não? Jesus percebeu a hipocrisia deles e respondeu: Por que me testais? Trazei-me uma moeda para que eu a veja. Eles levaram a moeda e Jesus perguntou: De quem é a figura e a inscrição que estão nesta moeda? Eles responderam: De César. Então Jesus disse: Dai, pois, a César o que é de César, e Deus o que é de Deus. E eles ficaram admirados com Jesus. Palavra da salvação.
1: Glória a vós, Senhor.

0: Muito bem, meus irmãos, ouvimos o evangelho, né, de hoje. É, dai a César o que é de César e a Deus o que é de Deus, né? Esse foi a resposta de Jesus para aqueles que sempre o perseguiu, sempre queriam lhe pegar em falha, sempre queria lhe decepcionar, mas nunca conseguiram. É, nunca. Jesus sempre tinha ali uma resposta correta, sempre ele desviava e corrigia com um assunto bem cheio de uma resposta concreta para eles calar a boca, né? Naquele tempo, né? Queriam pegar Jesus nesse dia e impuseram aí essa pergunta, né? Se era lícito ou não pagar o imposto a César. Devemos pagar ou não? Jesus já capturou ali que eles queriam alguma coisa que ele escorregasse, né? Por que me tentais? Trazei aí uma moeda que eu veja. E eles levaram, né, uma moeda a Jesus. E Jesus perguntou, de quem é essa figura? E eles responderam, de César. De César. Então Jesus disse, dai a César o que é de César, e a Deus o que é de Deus. E eles ficaram ali admirados com aquela resposta, né? Com aquela resposta que Jesus deu. E Jesus também aqui nesse evangelho de hoje, né? Ele que representa, né? Duas dimensões de responsabilidade. A civil diante das autoridades humanas e a espiritual diante de Deus. Essa distinção mantém o equilíbrio entre o que pertence ao mundo terreno e o que pertence à esfera divina, convidando-nos a viver com fidelidade em ambos, ou seja, temos responsabilidade, né, e dever com as duas, né? Temos que estar em dias com Deus e em dias com nossos governantes, né? Então, Jesus ali, na hora, fez com que eles entendessem ali direitinho. E assim somos nós, né? Entender as coisas de Deus. Procuramos nos corrigir entendendo as coisas de Deus através dos evangelhos. No evangelho. O evangelho ajuda-nos muito a entender este evangelho e mais à frente. Ao momento em que Jesus é acusado diante de Pilatos, sabemos que Jesus foi condenado à morte pelos sumos sacerdotes, porque ele, sendo homem, se fazia igual a Deus. E a acusação dos sumos sacerdotes, que não creem em Jesus, em Deus, feito homem, e portanto só pode ser um blasfemo, alguém que quer tomar o lugar de Deus. Os sumos sacerdotes que condenaram Jesus à morte no seu tribunal não podiam apresentar a mesma queixa no tribunal de Pilatos. Por quê? É claro que se dissesse, este homem diz ser Deus, Pilatos daria uma gargalhada. A deuses temos muito, porque Pilatos era parte de um império politeísta. Então, os sumos sacerdotes precisavam forjar uma acusação política e mundana contra Jesus. E a acusação era de que Jesus estava revoltando o povo contra César, o imperador romano, porque estava impedindo o povo de pagar os impostos. É exatamente essa armadilha que fizeram com Jesus. Ao perguntarem se é justo pagar imposto e por quê. E por quê? Porque querem que Jesus dê uma resposta política. Mas ele escapa da armadilha com sabedoria, pois ele é a sabedoria encarnada, mas não somente escapa, como também acende uma luz, um farol, que irá iluminar a relação entre a igreja e o Estado ao longo dos séculos. Né? Ao longo dos séculos. Portanto, meus irmãos, né? Jesus nos ensina, né, que temos que estar em dias com o governo e com Deus. Dai a César o que é de César, dá a Deus o que é de Deus. E assim somos nós. Devemos prestar atenção em que nós devemos estar em dias com as coisas de Deus, com a responsabilidade que temos para com as coisas de Deus. Que Deus abençoe a todos nós, louvado seja o nosso Senhor Jesus Cristo.
1: Para sempre seja louvado.
0: Vamos ouvir os ouvintes?
1: Boa noite, Madre, Paz de Cristo, amor de Maria.
2: Boa tarde, Rádio Berocan. Boa tarde, Dona Raimunda. Boa tarde, Angélica. Essa tarde eu quero agradecer o Coral Mensageiros, que fará a missa do primeiro domingo do Tempo Comum, dia 7 de junho, 10 da manhã, domingo. O nosso ensaio, sábado, às 2 horas da tarde, na casa do Padre Humberto, na Rua Castro Alves. O meu pai, Yalu, que vai fazer os enfeites do Corpus Christi. E quero pedir oração para mim, pro meu primo Breno, pra Lara, pro Marcos e também pro padrinho Leandro, que nós iremos jogar o lançamento do modo Copa do Mundo no EA Sports FC 26. Manda no fim do programa, vem, eu mostrarei de Frei Gilson. Um grande abraço, fiquem todos com Deus.
0: Um grande abraço, Madi.
2: Avisa para os ouvintes aí que depois de amanhã vai ter lançamento do modo Copa do Mundo no FIFA 26 lá no padrinho Leandro e no padrinho Beto e na Cris. Avisa para os ouvintes aí.
0: Amém. Muito bem, Madi. Você mesmo já avisou que os ouvintes já ouviram, né? Então, vai ter, né? O jogo aí que o Madi está convidando. Muito obrigado, Madi. Fique com Deus. Muito obrigado pela participação e seu hino a gente já tocou.
1: Boa noite, Leonice. Paz de Cristo, amor de Maria.
3: Boa noite, meus irmãos da Berocan. Mais uma vez a gente está aqui para agradecer a Deus, Nossa Senhora da Aparecida, por todas as bênçãos que a gente tem recebido, né? E agradecer muito, porque a gente precisa muito de Deus, né? E a gente só tem a agradecer. E quero pedir oração para o Antônio, para a Cidinha, pro meu marido, para mim, né? Pro Selmo, pra Célia. E também pro Beto, Luciano, Renata, Breno. Para todas as pessoas que estão precisando de oração, que Deus possa abençoar cada um. E pro Madi, né? Que Deus abençoe ele, que Deus proteja, ilumine, guarde. E que Deus possa abençoar cada um de nós. Nós aqui de Frutal e vocês aí de Rio Maria. Fiquem com Deus.
0: Fique com Deus, dona Leonice, você também, boa noite. Que Deus abençoe a senhora, toda a sua família, né? Seu esposo, que está em recuperação, sua saúde, todos. Boa noite.
1: Boa noite, Deus, a paz de Cristo, amor de Maria.
4: Boa noite, Raimundinha.
0: Boa noite, Deusa.
4: Boa noite, Angélica. Raimundinha, eu quero pedir oração, Raimundinha, para você, toda a sua família. Quero pedir oração para a Angélica, toda a família dela. Quero pedir oração, Raimundinha, para mim. Quero pedir oração, Raimundinha, para os meus vizinhos. Quero pedir oração, Raimundinha, para a Concita, toda a família dela. Quero pedir oração, Raimundinha, para aqueles que estão doentes nos hospitais. Boa noite, Raimundinha.
0: Boa noite, Deusa. Muito obrigado pela participação. Que Deus te abençoe, você e seus vizinhos, seu Arlindo e sua saúde. Boa noite.
1: Boa noite, Concita. Paz de Cristo, amor de Maria.
5: Boa tarde, programa Encontro com Deus, Raimundinha, Angélica.
0: Boa tarde, Concita.
5: Tudo bem com vocês?
0: Tudo bem.
5: Angélica, gostaria de pedir oração pela minha saúde, pela saúde da minha família, pela saúde das pessoas doentes da nossa comunidade, do nosso Rio Maria, pela saúde de todas as pessoas que estiver doente, né? Que Deus possa curar cada um deles. E gostaria que vocês rodassem, se der tempo, né? Aquele hino, né? Caixa 3. Caixa 3 ou é caixa 4? É caixa 3, né? Ereço para você, Raimundinha, para Angélica e para todas as pessoas que estiverem ouvindo, para Deus, Deus Eni. Para todas as pessoas que estiverem ouvindo. Boa
0: Muito
5: noite.
0: Muito bem. Boa noite, Concita. É o Caixa 7, Concita. Nós vamos, se não der tempo hoje, nós abre o programa com ele, viu? E Deus te abençoe grandemente, sua comunidade, sua saúde, sua família, seus vizinhos. Tudo de bom para você.
1: Boa noite, Paulo. Paz de Cristo, amor de Maria. Boa noite, Angélica e Dona Raimunda. A música já tocou. Ofereça a todos os afiliados e afiliadas, aos amigos e os ouvintes. Ofereço a você também, Angélica, minha afiliada, que hoje viverá uma nova experiência, uma nova missão no futuro. Paulo.
0: Boa noite, Paulo. Obrigado aí, Paulo. Boa noite para você. Tudo de bom. Já tocamos seu hino, né? Então, que Deus te abençoe grandemente.
1: Boa noite, Zé Carlos. Paz de Cristo, amor de Maria. Boa noite, a paz de Cristo. Oração para mim e minha família. Toco a música Vem Espírito.
0: Boa noite, seu José Carlos. Tudo de bom para você. Muita saúde, muita paz e uma boa noite. Se não dá tempo de tocar hoje, tocamos amanhã seu hino, viu? Fique com Deus.
1: Boa noite, Estelita. Paz de Cristo, amor de Maria.
6: Boa noite, Angélica. Boa noite, Raimunda.
0: Boa noite, Estelita.
6: Eu quero rezar por mim e toda a minha família. Que Deus possa estar abençoando, né? É, livrando, guardando, né, de todos os males, né? E eu peço aquele hino, Maria de Nazaré. Maria de Nazaré, passa ele para mim, por favor. Eu ofereço para todos que gostarem do hino.
0: Muito bem, Estalita. Maria de Nazaré, Maria me cativou. É essa? É Padre Zezinho. Amanhã a gente toca, que hoje parece que não vai dar tempo. Muito obrigado pela participação. Que Deus te abençoe, viu? E agora nós vamos rezar a dezena do texto por todas essas intenções colocadas pelos ouvintes e também pela sua, que você está bem aí, escutando o programa e colocando a sua intenção aí no pé do rádio, né? Ouvindo e colocando no seu coração para quem que você quer rezar, para você, pela sua casa, pela sua família, pelo seu trabalho, por todos aqueles que precisam de oração, pelas almas do purgatório e por todos aqueles que estão doentes no hospital, pelos médicos, enfermeiros, técnicos, o motorista de ambulância e também pela nossa segurança da nossa cidade, os policiais, pelos nossos governantes, e pelo nosso pároco, Padre Joaquim Teixeira, por todos os pastores.

0: pensa, assim como nós perdoamos aqueles que têm ofendido. Não deixeis cair em tentação, mas livrais do mal. Amém.
1: Ave Maria, cheia de graça, o Senhor é convosco. Bendita sois vós entre as mulheres. Bendito é o fruto do vosso ventre, Jesus.
0: Santa Maria, Mãe de Deus, rogai por nós, pecadores, agora e na hora de nossa morte. Amém.
1: Ave Maria, cheia de graça, o Senhor é convosco. Bendita sois vós entre as mulheres. Bendito é o fruto do vosso ventre, Jesus.
0: Santa Maria, Mãe de Deus, rogai por nós, pecadores, agora e na hora de nossa morte. Amém.
1: Ave Maria, cheia de graça, o Senhor é convosco. Bendita sois vós entre as mulheres. Bendito é o fruto do vosso ventre, Jesus.
0: Santa Maria, Mãe de Deus, rogai por nós, pecadores, agora e na hora de nossa morte. Amém.
1: Ave Maria, cheia de graça, o Senhor é convosco. Bendita sois vós entre as mulheres. Bendito é o fruto do vosso ventre, Jesus.
0: Santa Maria, Mãe de Deus, rogai por nós, pecadores, agora e na hora de nossa morte. Amém.
1: Ave Maria, cheia de graça, o Senhor é convosco. Bendita sois vós entre as mulheres. Bendito é o fruto do vosso ventre, Jesus.
0: Santa Maria, Mãe de Deus, rogai por nós, pecadores, agora e na hora de nossa morte. Amém.
1: Ave Maria, cheia de graça, o Senhor é convosco. Bendita sois vós entre as mulheres. Bendito é o fruto do vosso ventre, Jesus.
0: Santa Maria, Mãe de Deus, rogai por nós, pecadores, agora e na hora de nossa morte. Amém.
1: Ave Maria, cheia de graça, o Senhor é convosco. Bendita sois vós entre as mulheres. Bendito é o fruto do vosso ventre, Jesus.
0: Santa Maria, Mãe de Deus, rogai por nós, pecadores, agora e na hora de nossa morte. Amém.
1: Ave Maria, cheia de graça, o Senhor é convosco. Bendita sois vós entre as mulheres. Bendito é o fruto do vosso ventre, Jesus.
0: Santa Maria, Mãe de Deus, rogai por nós, pecadores, agora e na hora de nossa morte. Amém.
1: Ave Maria, cheia de graça, o Senhor é convosco. Bendita sois vós entre as mulheres. Bendito é o fruto do vosso ventre, Jesus.
0: Santa Maria, Mãe de Deus, rogai por nós, pecadores, agora e na hora de nossa morte. Amém.
1: Ave Maria, cheia de graça, o Senhor é convosco. Bendita sois vós entre as mulheres. Bendito é o fruto do vosso ventre, Jesus.
0: Santa Maria, Mãe de Deus, rogai por nós, pecadores, agora e na hora de nossa morte. Amém.
1: Glória ao Pai, ao Filho e ao Espírito Santo.
0: Como era no princípio, agora e sempre. Amém.
1: Ó meu Jesus, perdoai-me, livrai-me do fogo do inferno. Levai as almas todas para o céu, socorrei-me, principalmente as que mais precisarem da vossa misericórdia. Ó Maria concebida sem pecado,
0: rogai por nós que recorremos a vós.
1: Sagrado coração de Jesus, fazei os nossos corações semelhante ao vosso. E nós vamos ouvir mais um hino a pedido de quem? O próximo hino? Da Concita, o Caixa 7. E ela oferece para todos os ouvintes. E amanhã continuaremos com os hinos. E vamos todos ouvir, é para todos nós.

0: Terminando aqui o programa Encontro com Deus, agradeço a Deus por ter feito mais uma edição deste programa e eu agradeço a todos vocês que ouviram, que participaram. Boa noite para todos, fiquem todos com Deus, estivemos unidos e sempre estaremos, em nome do Pai, do Filho e do Espírito Santo.
1: Amém.
0: Amém. Boa noite, povo.

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1: 7 e 4. 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
1: 7:21.

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Sessão romântica para quem está com dor de cotovelo. O show está praticamente começando e antes da gente sair a gente já está morto de saudade sua. Como vai você? Ainda estou aqui, quase morto de saudade.

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8: 7:45.
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1: 8:03.
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7: 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Reduza o estresse. O estresse crônico pode afetar negativamente sua saúde. Encontre maneiras de gerenciar o estresse, como meditação, yoga, hobbies relaxantes ou simplesmente tirar um tempo para relaxar e desconectar. Dica de saúde.
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1: 8:20. 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
1: 8:41.
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1: 8:55.

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10: O sonho só sonhado não vale a pena, mas um sonho que você começa a realizar vale a pena. E lá na frente você vê o resultado, como a gente vê hoje aqui.
11: O Agrocultura de hoje termina aqui. Obrigada pela sua companhia e até o próximo domingo às 10 horas da manhã. Uma ótima semana para todos.

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1: Terça-feira, 2 de junho, o Jornal da Cultura começa agora com os seguintes destaques. Investigação norte-americana propõe taxação de 25% sobre quase um quarto dos produtos brasileiros exportados aos Estados Unidos. Entre eles, veículos, peças, móveis, metais e alguns remédios. Para proteger a economia americana, a Casa Branca deixa de fora da nova tarifa cerca de 1.700 itens, como café, carne bovina e terras raras. Presidente Lula critica novo tarifaço e associa a ofensiva americana contra o Brasil a uma interferência do pré-candidato do PL à presidência.
2: É que esses filhos do Bolsonaro conseguem ser pior do que ele. E são, na verdade, vendilhões da pátria.
1: Senador Flávio Bolsonaro, que esteve nos Estados Unidos há uma semana, nega e envia carta à Casa Branca pedindo a retirada das taxas.
3: Eu fiz o pedido direto para que os Estados Unidos não taxassem as empresas brasileiras.
1: No dia do tarifaço, o presidente Donald Trump publica foto exaltando o senador Flávio Bolsonaro. E secretário de Estado norte-americano classifica o Brasil como país não amigável aos Estados Unidos. Com ataques de drones e mísseis em larga escala que deixaram mais de 20 mortos na Ucrânia, Rússia fala em novo paradigma da guerra e acusa Kiev de atos de terror.
4: Olá, boa noite. Recebemos hoje os jornalistas Patrícia Campos Melo, da Folha de São Paulo, e Maurício Savarese, correspondente da Associated Press. Boa noite, sejam bem-vindos.
5: Boa noite.
4: O tarifaço volta a ser uma dor de cabeça para a economia.